alma. Este foi o som de Zélia Duncan aqui na 107.5, numa canção de Arnaldo Antunes e Pepeu Gomes, Alma. Antes você ouviu o Agenor Ribeiro dele, Capitão de Areia. Teve também Adriana Calcanhoto, Fran e Ubuntu em Vumbora Mar, canção de Carlinhos Brown e Alain Tavares. Agora é o seguinte, momento da nossa dica de show, tá? Já anota aí que é pra você curtir o seu fim de semana. Domingo, dia 2 de agosto, a artista Ana Barroso se apresenta na Feira Artística Feminista. O evento será realizado no Museu de Arte da Bahia às 18h e você, claro, não pode perder. Agora 9h15, tá chegando por aqui Vander Lee, dele, Iluminado.

Você ouviu o Bad Bunny dele, Debi Tirar Umas Fotos. Teve também a lenda em My Baby, canção de Lázaro de Souza, e ainda a Karina Burr, em Negro Amor, versão Caetano e Péricles Cavalcante.

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1: 9:32. Está chegando por aqui a banda Skank numa canção de Samuel Rosa e Chico Amaral, Acima do Sol.

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Você ouviu O Moinho em Esnoba, canção de Márcio Melo. Antes teve Emerson Leal, dele, namoradinha de uma amiga minha, e ainda Brasa, numa música de Arnaldo Batista, Rita Lee, Sérgio Dias, Ando Meio Desligado. Agora 9h46, você ouve Billy Paul na canção Your Song, de Elton John.

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1: Você curtiu um sucesso de Frejá e Cazuza eternizado na voz de Cássia Eller, Malandragem. Antes teve a banda baiana Vitrolab em Trigonometria, música de Marcelo Costa e Edmundo Caroso. Bem, o nosso encontro de hoje está chegando ao fim. Muito obrigada pela sua companhia, pela sintonia. Eu sou Priscila Sena, fico por aqui, mas volto amanhã, tá certo? A partir das 8 da noite, se Deus quiser. E claro, te espero. Até lá!
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Olá, tudo bem? Seja bem-vinda, seja bem-vindo à Educador FM. Eu sou Leto Vieira e este é o Especial das Seis, que hoje destaca Falso Antigo, álbum lançado em março de 2026 pelos músicos cariocas Mário Adnet e Chico Adnet. Neste trabalho, os irmãos fazem uma homenagem ao passado da música popular brasileira, recriando a estética da era do rádio e dos antigos sambas. Mas as canções do disco também falam de temas contemporâneos, como indústria fonográfica, astronautas e fake news, mantendo sempre um tom bem humorado. O álbum Falso Antigo conta com diversas participações. Uma delas é de uma revelação do samba do Rio de Janeiro, o cantor e compositor Mosquito, que divide os vocais com Mário e Chico Adnet na música que abre este especial das seis. Vamos ouvir, dos irmãos Adnet, Samba Requiem, Sete Casamentos e um Funeral.

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Aqui no Especial das Seis, o som dos irmãos Mário e Chico Adnet em uma composição de autoria da dupla, Acende o Lampião, que traz como convidada a cantora Mônica Salmazo. Antes, ouvimos De Aniceto ao Acetato, Indústria Fonográfica, com Mário Adnet e Chico Adnet, que assina a canção. A faixa traz como convidados o lendário Jardes Macalé e o humorista e ator Marcelo Adnet, filho de Chico, que a gente ouve agora, ao lado do irmão Mário Adnet, em mais uma música assinada pelos dois, Astronauta do Asfalto.

0: E a gente continua com o especial das seis, hoje destacando Falso Antigo, álbum de Mário e Chico Adnet, lançado em março de 2026. Nosso destaque de hoje. Esta é a primeira vez que os músicos e compositores cariocas se uniram para escrever juntos. Os dois possuem longas trajetórias musicais. Mário é um violonista e arranjador prestigiado. Já Chico Adnet tem uma carreira mais focada em trilhas sonoras e jingles, além de ter feito parte do grupo vocal Céu da Boca. Agora, uma curiosidade. O título do disco Falso Antigo foi dado por ninguém menos que o renomado jornalista e compositor Nelson Motta. Vamos de música? A gente ouve agora no especial das seis os irmãos Mário e Chico Adnet, deles Fred Astaire do samba, contando com a participação do cantor e compositor Pedro Miranda.
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Aqui no Especial das Seis, ouvimos Mário e Chico Adnet, dele, Santinha, canção que traz a participação de Pedro Paulo Malta. Antes, conferimos outra parceria dos irmãos Adnet, Fake Falso, contando com o músico Pedro Miranda como convidado. São músicas do álbum Falso Antigo, lançado em março de 2026, nosso destaque de hoje. E para fechar esta edição, fique com Mário e Chico Adnet em mais uma composição autoral dos artistas cariocas. A música Vem Papá.

contando com a produção de Júlio Rodrigues, o especial das 6 de hoje está terminando. Siga a Educador FM nas redes sociais e fique por dentro das atrações do programa. Eu sou Leto Vieira, muito obrigado pela companhia e até a nossa próxima edição.

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6: Olá, agora 6h32, hoje 28 de julho, terça-feira. Seja muito bem-vindo, muito bem-vinda, porque o Giro da Manhã está no ar com informações, serviços e notícias para você aqui, ouvinte da Rádio Educador FM. Na produção de estúdio, Tiago Virgílio. Bom dia, Tiago. E comigo na bancada, Lise Lobo. Bom dia, Lise.
7: Olá, Thaís. Foi dobradinha.
6: Aqui de novo.
7: Eu não aguento mais ver sua cara, entendeu?
6: Mas também, deixa eu sair de férias para você.
7: Ai, meu, uma coisa, eu vou, né, morrer, não, de saudade.
6: Vou morrer de saudade.
7: É aquela relação amor e ódio. Mentira, é só amor, gente.
6: Ele tava de beijo,
7: é só amor. Só na brincadeira. Bom dia, Thaís Seixas. Bom dia também a Valdemir Cabral. Olha quem
6: tá
7: de
6: ele
7: volta.
6: Ele tá de volta.
7: Cabralito.
6: Ele e o coraçãozinho de dorama dele.
7: É. Ele com a gente aqui na operação de áudio. Claro, um bom dia todo especial pra você aqui na sintonia da 107.5, que nos acompanha pelo site educadorfm.ba.gov.br, pelo aplicativo Educador FM 107.5 ou pela TV. Vamos juntos até as 7h30 da manhã, então fique com a gente, participe, mande mensagens aqui, né? Mande informações sobre o que acontece na sua cidade, no seu bairro, sugestões, recadinhos, fique à vontade, faça o Giro da Manhã com a gente. O nosso WhatsApp é o 719-9731-7762. Vou repetir aqui, o nosso número de WhatsApp é o 719-9731-7762.
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6: O Globo: crise entre Brasil e Argentina é inédita na história recente dos países, avaliam especialistas. Dia seguinte ao episódio, teve renovação de ofensiva de Milei, ironia de Lula e resposta de ministro da Fazenda.
7: R7, conselho do FGTS decide hoje sobre a distribuição do lucro ao trabalhador. Todo trabalhador com saldo no FGTS em 31 de dezembro de 2025 terá direito à participação na distribuição de resultados.
6: G1, homem filmado se masturbando em academia de condomínio na Bahia tem prisão mantida em audiência de custódia. Pedro Henrique Salles foi capturado na última sexta-feira, 5 dias após o crime. Caso segue sob investigação da polícia.
7: Aratuã, duas embarcações do sistema Ferryboat são retiradas de operação nesta semana. As embarcações Zumbi dos Palmares e Dorival Caymmi estarão fora de operação entre esta terça e a sexta-feira. Os ferries vão ser parados de maneira alternada para manutenção.
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7: E a gente começa trazendo informações ao vivo do trânsito aqui para você que está trafegando pelas principais vias da capital baiana. A gente tem imagens aqui das câmeras da SSP e a gente consegue visualizar, por exemplo, a Avenida Paralela, ali na entrada do Alphaville 2. O trânsito já está bem carregado ali, veio bem intenso, mas ainda sem lentidão. O mesmo acontece na Avenida Bonocô, que tem uma intensidade maior para quem segue no sentido centro, mas também ainda sem retenção. E na Avenida Frânio Peixoto, tá tudo maravilhoso por enquanto, viu? O trânsito bem tranquilo ali, próximo à entrada do Parque Bela Vista.
6: Aqui a gente vai, hoje tem, o satélite tá funcionando, né? Então hoje tem Google Maps aqui, é. E a gente vai pra BR-324, tem uma situação bastante complicada na região de Valéria. Tem uma sinalização de acidente, mas tá congestionando nos dois sentidos. Tanto no sentido Feira de Santana, quanto no sentido, né, chegando já a Salvador. Então congestionamento é um trecho longo aí nos dois sentidos. Ainda na BR, na região ali de Campinas de Pirajá, né, no sentido Salvador, também tem uma situação de congestionamento e lentidão. E a gente falou aqui ontem, né, sobre a situação da no Multicultura, a gente trouxe essa notícia sobre a situação ali na região de Simões Filho, na BR, que houve um novo afundamento no asfalto, então, só que dessa vez só no sentido Feira de Santana, né? Então, o trânsito também está congestionado, tem um trecho de congestionamento no sentido Feira de Santana e tem sinalização de obra, né? Já está em obra novamente, então é só na faixa da esquerda. Os carros estão trafegando pela faixa da direita e também pela via marginal, mas mesmo assim está afetando o trânsito ali na região.
7: E você também pode participar, colaborar com o nosso trânsito aqui, fique à vontade, né? Conte como é que tá, por onde você tá passando. Tá tranquilo, tá engarrafado? O número é o 719-9731-7762.
6: Agora 6:36, a Bahia lidera mortes em acidentes com motos nas rodovias federais no primeiro semestre de 2026. De janeiro a junho deste ano, foram registrados 886 sinistros com 97 mortes. É o maior índice do Brasil no período. As rodovias com mais ocorrências são a BR-324, com destaque para o trecho entre Salvador e Simões Filho, e a BR-116, com forte concentração no anel de contorno, né, de Feira de Santana.
7: É, aproveitar para deixar um abraço para todos os motociclistas, né? Que ontem foi o dia deles, tá aí.
6: Sim, e fazer esse alerta também, né?
7: Aproveitar para fazer esse alerta, né? Para, né, essa direção defensiva, cuidadosa, né? Porque a gente sabe que o para-brisa, né, infelizmente, do motoqueiro é o próprio, do motociclista é ele mesmo, né? Então, assim, tem que ter essa atenção, esse cuidado.
6: Eu acho que dos dois lados,
7: e
6: né?
7: Todo mundo, é isso que eu ia falar. E o quem tá, né, no outro, no veículo, o motorista, respeitar também aí, né, ter essa paciência, esse cuidado, porque a gente já viu aqui muitas vezes estresse de trânsito, né, gerar coisas assim desnecessárias. Então,
6: e
7: é
6: em rodovias, né, isso um descuido pode ser fatal, né, porque
7: com
6: a velocidade
7: certeza
6: é maior, às vezes faz ultrapassagem, né, então vamos ter cuidado sempre.
7: 6:38, a gente segue aqui falando agora de economia, porque já está disponível, gente, o financiamento de motos, motonetas, aí, ó, também na mesma temática,
6: né,
7: Thay? Ciclomotores e bicicletas elétricas produzidos no Brasil pelo programa Move Brasil. A iniciativa oferece condições facilitadas para entregadores, mototaxistas e motofretistas profissionais. Para ter acesso ao financiamento, é preciso estar cadastrado no Move Brasil pelo gov.br. Então vai lá, se cadastra, Move Brasil. O pedido pode ser feito na Caixa, Banco do Brasil e em outra instituição credenciada. O trabalhador começa a pagar as parcelas em até 60 dias, com prazo de até 4 anos para quitar o financiamento. Então é um presente aí, né, para os motociclistas que querem trocar, né, de moto. Então aí essa oportunidade do projeto, do programa Move Brasil.
6: E atenção você que mora em Salvador, né? 9 bairros da capital baiana vão ter o fornecimento de energia elétrica interrompido hoje para serviços de manutenção preventiva da rede. A gente tem trazido aqui diariamente, né?
7: Sim.
6: Quais são os bairros afetados. Os desligamentos acontecem entre 10 da manhã e 4 da tarde e hoje vão acontecer aí nos bairros de Fazenda Coutos e Fazenda Coutos 3, Paripe, Periperi, São Tomé de Paripe, Itapuã, Estela Mares, além dos bairros de São Rafael e Ilha de Maré. Segundo a Neoenergia Coelba, os serviços buscam melhorar a qualidade e a segurança da rede elétrica. A concessionária alerta que os desligamentos podem ser cancelados ou adiados em caso de chuva forte.
7: E a Agência Nacional de Energia Elétrica aplica uma multa de mais de R$82 milhões à Neoenergia Coelba, a maior penalidade já registrada no país em processos ligados à energia solar e geração distribuída. Segundo a fiscalização, a concessionária cometeu 3 irregularidades principais. Recusou pedidos de conexão sem justificativa válida, atrasou a entrega dos orçamentos para os clientes e deixou de enviar informações obrigatórias nos documentos. A Neoenergia tem 10 dias, né, para poder pagar a multa ou recorrer à decisão. Em nota, a empresa informou que está analisando a medida e justificou que os problemas ocorreram durante a transição para o novo marco legal do setor.
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6: Segundo a agência Climatempo, nesta terça-feira, a Bahia terá tempo firme no oeste, norte e sudoeste do estado. Já as regiões, né, da Chapada, Recôncavo e Litoral, o predomínio será de sol entre nuvens.
7: Em Salvador, sol com algumas nuvens e possibilidade de chuva rápida, mínima de 23 e máxima de 27 graus.
6: Em Juazeiro, dia de sol com algumas nuvens, as temperaturas variam entre 20 e 31 graus.
7: Em Ilhéus, céu parcialmente nublado, com períodos de chuva, mínima de 21 e máxima de 25 graus.
6: Agora 6 horas 41 minutos, hora de falar com os nossos ouvintes, né? Vou começar aqui, como sempre, a primeira do dia aqui, hein? Rafaela,
7: ela e Michel disputam.
6: Bem cedinho, é. Ela disse aqui, bom dia, família Giro, abençoado dia para nós. Botou uma figurinha aqui de um bebezinho se cobrindo. Será que Rafaela tá na preguiça hoje?
7: Será que não saiu para fazer exercício
6: dela?
7: Duvido, eu dó.
6: Valeu, Rafa.
7: Shell, um beijo para você também, deixou aqui. Bom dia, meninas e da família Giro, terça chegou e com certeza mais um dia de desafios. Vamos agradecer. Paz e luz para todos. Valeu, Shell.
6: Magnaldo mandou uma foto aqui, viu? Digna de quadro aqui.
7: Perfeito,
6: do sol,
7: gente,
6: nascendo entre as árvores. E ele diz aqui, bom dia, Thaís Seixas, Elise Lobo, as ilustres do Giro da Manhã, eu ligado no giro e focado no treino. Você dormir e acordar ao abrir a porta e dar de cara com um espetáculo desse, não tem preço. Linda foto, viu, Magnaldo?
7: É, muito bonita.
6: Dá,
7: viu?
6: Pra...
7: É, Magnaldo já pode fazer uma exposição, já.
6: Dá pra revelar, mas o povo não diz mais revelar, diz agora imprimir,
7: não, imprimir,
6: né? Imprimir fotos.
7: Pois é.
6: Porque revelar, a gente já tá vendo, né? Não tá se revelando nada.
7: Exatamente. Ele pode fazer uma exposição de tanta foto, já que ele já mandou aqui pra gente. Mandar uma alô aqui também pra nossa ouvinte Fátima também. Fátima Mendes deixou aqui o bom dia, Giro da Manhã. Feliz terça-feira pra todos nós. Valeu, Fátima.
6: Luciana disse, bom dia, meninas. Que nosso dia seja leve, iluminado e abençoado por Deus. Viva, Luciana. Amém.
7: Bem que a gente falou, viu? Rafaela disse que não dá ousadia nenhuma, preguiça. Disse que hoje foi na marra. Ainda mandou um abraço aqui pra Concentrado, pra quem não conhece Concentrado, né?
6: Concentrado que está de volta.
7: Nosso
6: hoje,
7: Valdemir Cabral. E mais querido, disse que é o mais querido das nossas manhãs, tá vendo?
6: O Thiago ficou com ciúme, viu, Rafa? Mas Thiago não é tão concentrado assim, não, um pouquinho mais alto.
7: É um pouquinho mais alto. Ele ainda não tá entendendo, ele tá ali, como assim?
6: O Wellington mandou aqui pra gente, bom dia, meninas do Giro, terçou, a gente fica nessa expectativa, viu, pro sextou, é terçou. Lindo dia pra vocês, beijos de Wellington e Baruque Santana, né, eles que moram na ilha
7: dele.
6: De La Réunion.
7: Thaís adora
6: ilha
7: falar.
6: Francês, que fica lá no Oceano Índico.
7: Um beijo pra Baruque, viu?
6: Valeu, obrigado pela audiência internacional aí.
7: Você pode fazer o mesmo também, participar aqui, fique à vontade. 719-9731-7762.
6: Agora 6 horas 43 minutos. A Rádio Educadora FM homenageia Lazo Matumbi na 24ª edição do Festival de Música Educadora FM. O evento vai ser no dia 29 de novembro, na Concha Acústica do Teatro Castro Alves. Mas ontem o artista conversou com a gente aqui no programa Multicultura. Foi uma longa conversa,
7: uma
6: programa
7: longa,
6: todo, né?
7: Legal.
6: Praticamente de entrevista com Lazo. E agora a gente vai conferir alguns momentos da entrevista.

0: Rádio Educadora FM presta uma homenagem a um dos artistas mais importantes da música brasileira. Lazo Matumbi é homenageado da 24ª edição do Festival de Música da Rádio Educadora FM, reconhecido, né, esse reconhecimento aí a uma trajetória de décadas dedicada à música, à valorização da cultura afro-brasileira e também à defesa da identidade negra. O que é que representa receber esta homenagem, né, justamente na Rádio Educadora FM?
1: Ser homenageado pela Rádio Educadora, aqui na minha terra, dentro do meu axé, porque isso aqui é o meu axé. Existe coisa melhor? Eu só tenho a agradecer o tempo todo. Só a gratidão, porque isso é lindo. Isso não acontece todos os dias. Isso acontece exatamente quando você planta coisas boas e naturalmente você colhe coisas boas. E é o que eu tô colhendo, graças a Deus.
2: Importante também, né, Lazo se apresentou na Concha Acústica na sexta-feira, né, uhum. E ele, você falou no show essa importância que você defende sempre de homenagear o artista vida, enquanto, né, ele está vivo ainda.
1: É porque,
2: né,
1: o Brasil tem uma mania maluca, não sei se vocês já repararam, e o Brasil só tem uma tendência a supervalorizar quem já morreu. Na realidade, o que a gente quer não é dinheiro, é só reconhecimento daquilo que você fez, daquilo que você se dedicou a vida inteira. E eu me dediquei a vida inteira e me dedico a cantar a minha terra, o meu povo, a minha cultura, a minha história. E dentro disso, convocar a minha gente para que a gente possa construir um país mais justo, mais igualitário, melhor, a partir exatamente daqui do lugar que foi tudo, onde tudo começou. Eu sou um missionário da minha ancestralidade. Mas eu acho que o grande lance é eu poder me dedicar à música sem a preocupação do sucesso, sem a preocupação do dinheiro. Não, é fazer a música. Tanto que eu sempre falo pro meu produtor que eu não me considero artista. Eu me considero artesão da minha arte. Eu sou um operário da música.
2: Quando você pensa assim a sua trajetória, né, no samba reggae, enfim, qual o legado que você acredita que tem deixado, né, nesses mais de 40 anos aí de música?
1: Olha, o começo de eu ir para percussão tem uma questão ancestral e eu diria que de visceral, porque eu comecei tocando percussão por conta da minha mãe, que aqui embaixo no Gantuá, quando tinha o negócio das festas de São João, ela cantava tocando no prato, e eu me lembro de estar acompanhando ela com 12 anos. Então tem uma questão muito, sabe, matriarcal, tipo, vendo ali das vísceras da minha mãe, acompanhando ela. Então para mim isso era muito sagrado. Mergulhei na percussão porque quando eu comecei a acompanhar minha mãe, eu percebi que o fato de tocar o instrumento dava um prazer tão, sabe, tão grande, que eu falei, é isso, eu vou me dedicar. E comecei a me dedicar ao instrumento de percussão, até porque eram os únicos instrumentos acessíveis na época para a comunidade negra pobre. Uhum. Então, assim, me joguei, comecei a tocar, tocava no Cacique do Garcia, na Juventude do Garcia, que era para mim algo, sabe, era descoberta de um mundo. Eu estava descobrindo um mundo, toquei em grupo folclórico dentro do colégio do Iceia. Então, para mim era uma grande descoberta, eu estava assim viajando, achando tudo lindo. E aí, até o momento que me chamaram para o Ilê Aiê. Quando me chamou para o Ilê Aiê, tinha esse meu outro lado, que os amigos sabiam, que era uma pessoa preocupada com a questão racial, social. Isso se acirrou, porque teve um momento assim que eu falei, olha, eu estou cantando para minha gente. E eu estou dando um grito de liberdade, porque o Ilê Aiê, naquele momento, estava surgindo como um agrupamento de pessoas que iam cantar exatamente, alavancar a autoestima da comunidade negra, cantar a sua história, cantar o que você era com prazer. Então, tinha o renascimento africano, sabe, a força de Mamãe África no mundo, dizendo assim, tá na hora da diáspora se levantar e mostrar pro mundo que a gente tá aqui e tá vivo. Eu sou o que sou, pois agora eu sei quem sou eu. Será que deu pra entender a mensagem? Se ligue no Ilê Aiê, agora que você me vê, repare como é belo ver nosso povo lindo.
2: Pois é, Lazo Matumbi, nosso homenageado de 2026 no Festival de Música Educadora FM.
3: O Rubinho Multicultura bombou de tanta mensagem, gente, a gente não sabia como dar conta de tanta mensagem.
2: E destaca na trajetória de Lazo, como artista, como uma pessoa, né? Uma pessoa que traz na arte, né, essa luta,
4: dele. E também uma pessoa acessível, simpática, né?
3: Chega aqui sempre sorridente.
4: Sempre. Tem sempre, né, uma história legal pra contar,
3: gente,
4: né?
3: Demais.
4: E aí, assim, como o Lazo tem muita história, essa entrevista tem mais de 50 minutos, gente. Então, essa foi só um trechinho, né? Algumas partes, na verdade, da entrevista de ontem. E a entrevista completa você pode ouvir no nosso site, educadorfm.ba.gov.br. Uma entrevista bem divertida. Ele contou muitas histórias, né? Então, assim, foi bem legal participar, né? E estar aqui conversando com o Lazo, que é o nosso homenageado. O Wellington falou aqui, né? Um grande abraço ao nosso mestre da música popular brasileira, Lazo Matumbi. Ouça lá, viu, Wellington? Se você não acompanhou o Multicultura ontem, ouça lá no nosso site, educadorfm.ba.gov.br.
3: E Rafaela também, né? Brincou aqui, não foi? Menina, essa entrevista ontem foi maravilhosa com o Lazo. Eu achava que conversava, mas Lazo me superou. Essa mulher é uma trajetória,
4: gente,
3: né?
4: Gente,
3: assim,
4: é
3: muita coisa pra contar, gente.
4: 45 anos de carreira, né? Então, muita, se for história, começar a contar detalhes, vai ter uma semana inteira só de entrevista com
3: ele. A gente terminou a entrevista, ainda comentei com ele: rapaz, a gente podia ficar a tarde toda aqui conversando com você. Só ouvindo suas histórias.
4: O programa acabou, ele continuou conversando aqui,
3: continuou
4: contando
3: batendo
4: história,
3: papo aqui, verdade.
4: Foi muito legal, viu? Então, ouça lá no nosso site essa entrevista completa com o Lazo. Vou aproveitar que a gente leu aqui algumas mensagens, né? Marcos, nosso ouvinte, mandou uma foto aqui de um arco-íris,
3: lindo,
4: ó.
3: Que lindo! Quanto tempo que eu não vejo um arco-íris assim?
4: Ah, eu vi tem pouco tempo, no interior, né? Esse aqui é o que rodovia? Esse é BR? É...
3: Parece a BR, né? BR-24, é. Parece.
4: É, tá parecendo. Mas me conte aí, viu, Marcos? Onde foi esse...
3: belo arco-íris.
4: Esse belo arco-íris, né? E aí, Magnaldo tinha mandado uma mensagem, não tinha chegado, né? E aí, botou aqui agora, Thaís e Lise. Mas os nossos ouvintes têm cada ideia, viu?
3: É.
4: Menina, se a gente for...
3: Mas quando fala de comida, até curto.
4: É. Ele disse, vamos programar num café nordestino com os seus ouvintes. Vou jogar aqui a ideia, viu, Magnaldo?
3: Aí, Magnaldo, você tem que trazer aquele empim gostoso que você faz.
4: É. A gente já tem outra ideia, que é do... Foi Giovanni que mandou, né? Pra fazer um programa fora do estúdio, né? Reunir os
3: estamos
4: ouvintes.
3: Pensando.
4: A gente já fez, a gente já teve essa experiência com Multicultura, que a gente já fez em espaços externos, né? Então, estamos aí avaliando e
3: essa possibilidade,
4: vendo a logística, viu?
3: Aí, quem sabe, né? Iremos convidar nossos ouvintes pra poder participar. Vamos ver se rola.
4: Maria das Graças falando de Lazo aqui também, né? Bom dia, Lazo é um lindo. O show sexta-feira foi maravilhoso. Foi mesmo, viu, Maria das Graças? Ontem, não sei se você ouviu Multicultura, mas teve uma ouvinte, Nazaré, que participou, né? Disse que foi pro show. E aí eu perguntei, ô Nazaré, você tava de que lado da plateia? Do ou do Afoxé Jejinagô?
3: O é mais fácil, né?
4: Mas eu estava no Afoxé Jejinagô,
3: tudo
4: minha filha.
3: Difícil,
4: então,
3: vai pro seu lado,
4: lá, Afoxé Jejinagô. Eu não lembro agora o ritmo, mas era isso que
3: era
4: a gente
3: isso, né? E o nosso ouvinte internacional, Wellington, disse, porque o horário é diferente do nosso, né? A gente tá aqui acordando e ele tá lá fazendo um feijãozinho.
4: Ah, é? Beleza, hein? Tem
3: tá
4: feijão
3: com cara
4: lá, hein?
3: De boa. Muito bom esse feijão aí. Tá com cara de muito bom.
4: Marcos disse que o arco-íris é na Via Metropolitana.
3: Ah, na Metropolitana. Pronto. Logo vi, tá vazia assim, né? Que a Metropolitana que é mais. Tem pouco fluxo aí, né? De carros. Perfeito. Obrigada, ouvintes. Participe, né, Thay?
4: Participe. Mande sua mensagem aqui. Faça o giro da manhã com a gente. Anote aí o nosso WhatsApp. 719-9731-7762.
3: E a Polícia Civil promove hoje um mutirão de atendimento às vítimas de racismo e intolerância religiosa. Uma delegacia móvel instalada em frente à sede da instituição no bairro da Piedade, em Salvador, vai oferecer atendimento especializado à população, além de ouvir aproximadamente 50 vítimas e testemunhas previamente intimadas para prestar esclarecimento acerca destes crimes.
4: E o VLT promove o plantio de 3 mil mudas de manguezal hoje, daqui a pouco, né? Às 7 da manhã, na Orla do Lobato, no subúrbio ferroviário de Salvador. A iniciativa integra o projeto Maré, que prevê o plantio de 67 mil mudas e a recuperação de aproximadamente 2 hectares de manguezais, além de contar com a participação da cantora Mariene de Castro e do educador ambiental Daniel Cade e de estudantes também da Rede Estadual de Ensino.
3: E agora vamos falar de carreira em emprego. Acompanhe Jéssica Paulo para saber se alguma oportunidade te contempla.
5: 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A Rede Pets em Salvador está com oportunidade para o cargo de atendente. A função exige que o candidato tenha um ensino médio completo e disponibilidade para trabalhar em escala 6x1. Entre os benefícios oferecidos pela empresa estão a assistência médica e odontológica, participação nos resultados e vale-refeição. As inscrições estão abertas até o dia 22 de setembro no site pets.gup.io. Em Salvador, também tem concurso público aberto para os cargos de professor municipal e coordenador pedagógico, com salários que podem chegar a mais de R$6.000, a depender do nível acadêmico. Há oportunidades em áreas como educação física, inglês, matemática e geografia. Os interessados precisam pagar uma taxa de R$220 e realizar a inscrição até o dia 7 de agosto, às 4 da tarde, no site conhecimento.fgv.com/concursos/PMS2026. E no município de Entre Rios, na região norte do estado, a Fundação José Carvalho abre vagas para dentista e auxiliar de disciplina. Para a função de dentista, é necessário ter graduação completa em odontologia, além de experiência no atendimento a crianças e adolescentes. Já para auxiliar de disciplina, é preciso apenas do ensino médio completo e experiência com o ambiente escolar. Outras informações e o link para inscrição estão disponíveis no site 3.fgc.org.br. Jéssica Paulo, para Educador FM.
4: Valeu, Jéssica. Agora, 6h56, 144 professores da educação básica e 36 da educação profissional são convocados pela Secretaria da Educação da Bahia. Os profissionais foram aprovados no processo seletivo 03 de 2025 e vão atuar na rede estadual de ensino pelo regime REDA. O prazo para entrega da documentação segue até 7 de agosto. Os documentos devem ser digitalizados e enviados pelo e-mail que está no edital para análise preliminar. Quem não cumprir a convocação dentro do prazo, perde o direito à vaga.
3: Ainda sobre educação, estudantes da rede estadual da Bahia que se preparam para o Enem já podem baixar gratuitamente o aplicativo MEC Enem, desenvolvido pelo Ministério da Educação. A plataforma oferece simulados, exercícios, mais de 300 videoaulas, materiais de reforço e uma ferramenta de correção de redação com inteligência artificial. Olha que legal. O aplicativo também conta com um assistente virtual que ajuda a organizar o cronograma de estudos e também a esclarecer dúvidas.
4: E hoje é dia 28 de julho e todo dia é dia de alguma coisa, hein? Beatriz Bulhões, conta pra gente. Bom dia, Bia. Hoje é dia de quê?
6: Dia
7: de hoje. Que dia é hoje?
8: Hoje é dia de quê?
9: Bom dia! Hoje é dia da independência do Maranhão. Todo ano a gente relembra o 2 de julho e as lutas aqui na Bahia, mas nós não fomos os únicos a expulsar os portugueses na base da força. Em 28 de julho de 1823, mais ou menos 25 dias após a Bahia se declarar independente, a frota naval de Lord Cochrane, depois de comemorar a vitória em Salvador, cercou a capital São Luís pelo mar, avisando que caso não ficassem independentes, ia começar a disparar. Os portugueses, que já tinham ouvido falar das guerras baianas, se renderam sem que precisasse de nenhum tiro. Por hoje é só, até amanhã.
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3: E hoje é dia também de quê? Dia de giro esportivo, terça-feira.
4: Dia de rave.
3: E quem vai trazer as novidades do esporte pra gente é ele, o jornalista esportivo da TVE, Iago Ribeiro. Bom dia, Iago. Tudo bem?
10: Bom dia, meninas. Tudo bem?
4: Bom dia.
10: Bom dia, Thaís. Bom dia, Lise.
1: É muita coisa hoje, hein?
4: Gente, hoje não, tem, hoje eu tem não uma esperava. Coisa impressa, é, que eu nunca imaginei que eu ia ver num jogo de futebol.
1: Eu não esperava. Mas concentrando apicultores ou especialista em vespas.
4: Gente, não, que cena. Eu achei tão, assim, é uma coisa foi até assim, grave. Porque grave, se a pessoa pode ser picada.
1: E só pra tranquilizar, ninguém teve nada.
4: Graças que bom. A Deus. Mas foi engraçado. Foi engraçado. Porque eu lembro que Juliana, não foi de Juliana? Que tava dizendo que tava todo mundo deitado. E o pessoal, olha a Juliana deitada.
1: E ela não estava deitada. Não, só pra deixar, ela não estava deitada. Porque ela encontrou um lugarzinho ali pra se proteger. Porque perto ali, os vestiários do Joia da Princesa, quando você tem umas escadinhas para os vestiários, não é como a Fonte Nova, por exemplo, que você sobe uma escada. No Joia da Princesa você desce uma escada. Tem a sala do árbitro, os vestiários. Então, provavelmente, Juliana desceu essa escadinha. E ficou lá tranquilamente.
4: Vamos contextualizar, né? Pra quem não viu, isso, o que foi que aconteceu, né, Iago?
1: Isso. No jogo de ida, a final de ida do Sub-20, a final de ida terminou Bahia 8-0 no Fluminense.
4: Uau.
1: De feira.
4: Minha nossa.
1: Mas até esse momento, aos 10, 11 minutos, estava 0-0. E aí, no 0-0, os jogadores começam a se deitar no gramado, o árbitro também apita pra todo mundo se deitar. A gente fica procurando o que é que tá acontecendo. E aí a gente flagra o ataque de marimbondos no gramado do Joia da Princesa do Alberto Oliveira. E isso. A gente ficou na dúvida se era abelha, se era marimbondo ou se era vespa. E aí no popular, e também o torcedor ajudou a gente na transmissão, identificando como marimbondos.
4: Sim.
1: Sabe?
4: Ave,
1: e aí,
4: demais aquela picada.
1: Tem uma cena espetacular que é a câmera do cinegrafista Denilson Mota.
4: Sim. Cheia.
1: Lotada.
4: E ele deitado também.
1: E ele deitado.
4: Sentado,
1: na Denilson é aquilo ali, aquela tranquilidade dele. Tava ali tranquilo, boas, conectado. Esperando. Saiu um pouquinho, voltou, tá tudo bem com ele, já trabalhou, já conversei com ele, tudo certo. E aí o árbitro parou por conta de um ataque de marimbondos. Teve todo mundo que ficar deitado. Chegaram até a tentar ligar a irrigação também do Joia da Princesa para ver se os animais se afastavam. Demorou uns 8, 10 minutos ali. Deu tudo certo. Ninguém foi picado, ferido. Teve um torcedor que mandou um vídeo pra gente falando que qualquer ferimento daquele era uma semana de febre.
4: Meu Deus.
1: Sabe? Gente, ele identificou, inclusive, como Exu no interior. Marimbondo 3x2, foi isso que ele classificou. Não é um especialista, mas é um dito popular.
4: Tem uns tipos mesmo, isso, que são piores que outros.
1: E aí, até aquele momento do ataque de marimbondos, tava 0-0 o jogo. 8 minutos depois, o Bahia começa a fazer gol. Termina 4-0.
4: Alguém foi picado, o Bahia deu uma energia, né? Não, porque 8-0.
1: Até aquele momento estava 0-0, mas depois do ataque de marimbondos, aí a coisa desandou.
4: Santos,
1: 8-0 pro Bahia no Sub-20.
4: Gente,
1: lembrando que tem um segundo jogo e também teve um fato interessante, porque todos os jogos do final de semana aconteceram no Joia da Princesa. Então não tivemos nenhum ataque no domingo. Esse jogo do Bahia aconteceu no sábado do Sub-20. No domingo não tivemos ataque, na final da Série B também. E vão acontecer no próximo final de semana mais dois jogos, os jogos de volta. Entende?
4: Será que a bola acertou alguma casa, alguma coisa, né?
1: Não sei.
4: Eu não sabia essa coisa de marimbondo, eu não sabia que tinha que deitar. A minha reação seria correr.
2: Não,
4: porque assim, quando falaram que estavam suspeitando de abelha, eu pensei isso, mas a abelha não vai descer pra picar a pessoa deitada, porque
1: vai.
4: Acho que a abelha vai, né? Então por isso que eu fiquei assim, mas marimbondo eu não sabia.
2: Eu já sofri um ataque de marimbondo quando era menina. E eu lembro que meu irmão falava isso, deita e rola no chão, né?
1: Sim.
2: Aí eu me joguei e fiquei rolando assim no chão, mas fui bem picada. Porque eu já tinha começado a ser picada.
1: Lembrando que a gente tava falando de futebol aqui. Continua falando de futebol, mas aconteceu isso.
4: Sim.
1: A gente não espera que isso aconteça, sabe? Mas brincadeiras à parte, todo mundo ficou bem, ninguém ficou ferido, ninguém teve maiores problemas, só foi mesmo atraso. O árbitro relatou na súmula 8 minutos de paralisação para que os animais saíssem do gramado do Joia da Princesa. Saíram, a partida continuou, terminou 8-0 pro Bahia. E o Bahia tem essa vantagem confortável. Vai ter o jogo de volta no próximo sábado com transmissão da TVE. E o Bahia tem essa vantagem confortável que pode perder até de 7-0, que tá tudo certo, continua campeão.
4: Será que vai dar
1: o
4: pra virar?
1: O oitavo título do Bahia no Sub-20. Bom,
4: nossa,
1: deixar claro isso aí.
4: Hegemonia total.
1: 8 vezes, cara. Não tem quem chegue
4: ninguém,
1: no Bahia,
4: né?
1: Sub-20.
4: O Bahia nunca me decepciona em nenhuma categoria.
1: E só lembrando que no domingo teve o jogo também da final da Série B, nesse mesmo Joia da Princesa. E aí o Fluminense foi a forra. O Fluminense ganhou do SSA, 2-1, saiu na frente e também chega com vantagem confortável para o próximo domingo, para o jogo de volta da final da Série B da Segundona.
6: O Fluminense pode até perder por um gol de diferença e tá tudo certo, conquista o título. Pode até empatar, na verdade.
4: Vai ser também no Joia da Princesa, é isso?
6: No Joia da Princesa. Joia da Princesa é a casa do futebol baiano nesses dois finais, sim, de semana. Entendi. Resolvendo todos os campeonatos.
3: E dos maribundos.
6: Que eles não apareçam. A visita foi legal. Passou, viralizou. O Brasil inteiro falou
4: Tiveram os 8 minutos de fama,
6: isso,
4: né?
6: Isso, que eles não apareçam pra não ter mais 8 minutos de fama. A gente quer ver bola rolando, a gente quer ver futebol, sabe?
4: Muito bem. E temos também agora... Vamos para a Série A do Brasileirão, né? Temos Bahia, temos Vitória, né?
6: Temos Bahia, temos Vitória. Tô sendo Vitória também chateado. Sabe como que aconteceu? Perdeu pro Remo. Sim. Um dos piores visitantes do campeonato. Tomou 2-0 lá em Belém, no Pará. O Remo, que é o carrasco dos times baianos, né? Venceu o Bahia 3 vezes nessa temporada. Venceu o Vitória. O único que conseguiu vencer foi o Vitória aqui no Barradão. Mas o Remo leva ampla vantagem contra nós,
4: gente,
6: baianos.
4: Gente, nossa meta agora é derrubar
6: isso.
4: O Remo.
6: Um amigo meu brincou que o Tacacá tá melhor do que o Acarajé. O Tacacá tá vencendo o Acarajé.
4: Bora,
6: a gente não pode deixar isso.
4: Aí, gente.
6: Sabe? Não pode deixar isso. E o Bahia empatou dentro de casa, fez 3 gols.
4: Pois é.
6: Pra não valer nenhum.
4: O motivo, meu motivo de revolta aqui, entendeu?
6: Porque você tá com um impedimento semiautomático também?
4: Eu estou a favor do Bahia, Iago, entendeu?
6: Porque tem muita gente contra o impedimento semiautomático que anulou alguns gols do Bahia.
3: Esse semiautomático é porque tem a bola que indica?
6: O impedimento semiautomático, ele é registrado por celulares, uma tecnologia que veio aí pós-Copa, implantada, e ele é semiautomático porque ele não é completamente testado pelo celular. Um sistema, ele vai. Os celulares são colocados na linha de impedimento e ele vai registrar aquele momento ali do impedimento em si. Só que precisa de um operador de vídeo, tem todo o trecho, o frame pra colocar, por isso que é semiautomático. Ainda tem a interferência humana. Né? Então ele não é 100% tecnológico pra cravar. E por isso, por não ser 100% tecnológico, que ainda causa essa discórdia. No jogo do Flamengo teve problema, porque o frame da bola não foi colocado corretamente. Aí o do Bahia também, o frame do jogador do Bahia, do passe, que é o momento decisivo assim no impedimento, é o momento do passe. O impedimento é constatado quando a bola sai do pé do jogador para o próximo jogador e aí você constata o impedimento. E aí teve esse problema todo, torcedor do Bahia muito chateado, não só com os gols anulados, mas também com a marcação de pênalti, que foi bem clara, assim. Na hora eu tava assistindo o jogo, achei que o juiz ia dar, inclusive, mas não foi nem revisado pelo VAR, um lance na área do Bahia contra o Corinthians, e aí cria toda aquela teoria da conspiração.
4: Por isso que Jacipita não reclamou aqui ontem, porque ela sabe que ela deveria ter perdido.
6: Né? Exatamente. Engraçado que todas essas situações foram casadas em 2 dos times mais questionáveis, assim, pelos torcedores de futebol. Sim. No jogo do Corinthians e no jogo do Flamengo. Então cria toda uma teoria e tal, que foi colocada. Mas assim, ó, tecnologia chegou pra ajudar. Ainda tem alguns pontos a serem ajustados. Que esses pontos sejam ajustados em breve. E que venha pra somar, venha pra ajudar o jogo. E depois disso tudo que aconteceu... O Bahia volta a campo na quarta-feira, o Vitória também volta a campo na quarta-feira, o Bahia pega o Fluminense no Rio de Janeiro e é um outro carrasco do Bahia. O Bahia tem problemas contra o Fluminense, inclusive disputou um amistoso agora na volta da Copa, perdeu para o Fluminense, então tem que tirar esse fantasma de vez. Bora e o Vitória pega nada mais nada menos do que o líder Palmeiras dentro do Barradão,
3: mas
6: super
3: você tá pior que eu. Mas futebol, né, tem de tudo, né, eu acredito.
4: Fique na esperança.
6: Usar a resposta do Jair Ventura na coletiva, que todo mundo também dava que o Vitória seria eliminado pelo Flamengo na Copa do Brasil. O Vitória venceu o Flamengo
3: tá
6: no Barradão.
3: Vendo, tá aí.
4: Você pega isso,
6: é o que tem pra você pegar.
4: É isso aí, Lenilda mandou uma mensagem aqui. Bom dia, meninas do Giro e Menino, viu? Acordei para ouvi-los.
3: Isso aí.
4: Muito bem, Lenilda, obrigada. E obrigada, Iago, também.
6: Obrigado.
4: Bicochei placar, vá. De Bahia e Vitória.
6: Placar de Bahia e Vitória? Vamos lá. Eu não
3: no
6: vou deixar
3: caso,
6: o torcedor.
3: Vitória e Palmeiras. Né?
4: Vitória e Palmeiras, Bahia e Fluminense.
6: Pela razão, eu deixaria os torcedores chateados aqui. Mas eu vou dar um voto de confiança.
4: Tá.
6: Vamos lá, vou dar um voto de confiança. Bahia 1-0 lá no Fluminense. Sim. Um voto de confiança. E vitória 1-0 aqui no Palmeiras.
4: Tá ótimo.
6: Com emoção pra todo
4: se
6: mundo.
4: Se for meio a zero, tá bom.
6: É, meio a zero é goleada pra
4: gente. É goleada, pronto. Sabe?
6: Pra
4: então
6: dois.
4: Bora Bahia,
3: se
4: bora
3: sair
4: vitória.
3: 0-0, já tô tão feliz.
6: É, um 0-0 pro Bahia não é um negócio.
3: Mas
6: ruim,
3: pro
6: não.
3: Vitória
6: pra assinar,
3: tá bom
6: sabe?
3: Também. É um pontinho. Vitória, pelo
4: você
3: menos.
4: Tem que ganhar,
3: é.
4: Minha filha. Viu? Você, eu já bem, personalizei bem. Você, Vitória.
3: Um pontinho já ajuda muito também.
6: Lise, já responde pelo Vitória.
3: Não pode perder, né? A verdade é essa.
6: Valeu,
4: Iago.
6: Boa sorte
4: pro nosso
6: time. Quinta-feira a gente volta
4: até
6: pra falar
4: quinta.
6: Mais. Valeu.
4: É.
3: E agora, né, o Giro da Manhã faz uma pausa e voltamos já já.
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1: 7:11, estamos de volta aqui com o Giro da Manhã. Lembrando que você pode participar, faça que nem Givaldo, viu? Givaldo mandou a foto dele indo trabalhar, né? E ele disse assim, bom dia, vamos trabalhar, porque nascemos lindos e não milionários.
2: Pois é, né? A verdade
1: não se pode ter tudo,
2: é dura.
1: Né, Givaldo?
2: E o nosso ouvinte Marcos também trazendo aqui informação do trânsito, tá? A gente já adianta aqui para os nossos ouvintes que é Casange, né?
1: Casange.
2: Tá travado. Ele botou assim, sei que poucas pessoas passam por aqui, ligação pra Boca da Mata, Cajazeiras. Mas ele já deixou aqui que Cassange aí tá tudo travado por lá, viu?
1: E Lenilda falou aqui, estou confiante no meu Vitória.
2: Muito
1: vai dar 1-0 no Palmeiras.
2: Isso
1: continue
2: aí.
1: Assim, viu?
2: E mandar uma alô aqui também pra nosso ouvinte. Quem é aqui? Tá?
1: Renatinho,
2: que deixaram. Bom dia, meninas. Salvador, 20 graus. Suíça, Santarém.
1: Praticamente, viu, Renato?
2: Um dia de luz pra vocês e pra toda a Bahia. Onde é que vocês estão achando esse frio todo, gente?
1: Ah, eu tô sentindo o friozinho.
2: Tá?
1: Tô sentindo. Principalmente de madrugada, né? Mas é isso. Faça que nem Renato, Renatinho, Lenilda, Givaldo, todo mundo participe, né? Mande aqui sua mensagem pro nosso WhatsApp. Daqui a pouquinho a gente vai ter uma entrevista aqui no estúdio, né? Com o professor, né? Professor de História e poeta Alexandre Carneiro. Ele que vai falar sobre a união, né? Do ensino de História com a poesia, né? Então, se você quer participar, mande aqui pra gente. 719-9731-7762.
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2: E a gente volta a falar do trânsito aqui, temos imagens ao vivo aqui com as câmeras da SSP, vamos ali para a região da Ladeira dos Galés, tá? E o trânsito ali tá carregado, viu? Tem um pouco já de lentidão para quem sobe ali a Ladeira dos Galés. Indo aqui para a região da Avenida Jorge Amado ali no Imbuí, quem segue no sentido paralela também já vai pegar um trânsito ali um pouco mais carregado e com uma certa lentidão. Certo? E na Avenida Paralela parece que caiu chuva por lá, viu? Agora não tá chovendo não, mas a pista tá bem molhada aqui, parece que deu uma caidinha ali de chuva, né? E tem uma câmera ali na entrada da Alphaville, né? Na Paralela, o trânsito tá intenso.
1: A gente aqui pelo Google Maps vê intensidade de congestionamento também na BA-099, que é a Estrada do Coco, né? Na região ali de Abrantes. Tem uma sinalização de acidente no sentido Salvador, antes ali da ponte do Rio Joanes, né? E tá congestionando principalmente nesse sentido Salvador. Já na Avenida Paralela, você falou aí, aqui pelo mapa, a gente chegando ali próximo a antes da Ferreira Costa, só que no sentido Salvador, no sentido centro, né? É, tem uma sinalização de acidente ou veículo quebrado por ali e o trânsito ali naquele trecho também está intenso.
2: E vamos falar de economia, minha gente. Comprar à vista, financiar ou alugar? A decisão de onde e como morar vai muito além do sonho da casa própria. Entender os prós, os contras e os cálculos são essenciais antes de assinar um contrato. É sobre essa relação de moradia e finanças que o episódio de hoje da série Economia vai abordar. Quem vai trazer os detalhes pra gente é Josi Braga.
3: Ter um teto para chamar de seu é o objetivo de grande parte dos brasileiros, mas a decisão de como realizar esse objetivo passa longe de ser simples. Comprar à vista, financiar em 30 anos ou viver de aluguel. A resposta exata não está em fórmula mágica, mas sim na combinação entre realidade financeira, objetivos de longo prazo e o momento de vida. Cada alternativa oferece vantagens e desafios específicos. O segredo é entender em qual delas o seu perfil atual se encaixa melhor. Para quem busca estabilidade e não tem o valor total em mãos, o financiamento é a ponte para a conquista da casa própria, mas também exige cautela. Segundo a corretora Ione Soares, a chave está no planejamento da entrada e na análise do custo total do imóvel no mercado.
4: Para quem tem dúvida de como encarar um financiamento bancário, o menor valor que a pessoa precisa ter disponível é 25% do valor do imóvel. 20% para a entrada e 5% mais ou menos para a documentação que é necessário, porque você precisa ter o valor da entrada e da documentação, que gira em torno de 4,5% a 5%, depende do caso.
3: A A corretora também explica que morar de aluguel não significa jogar dinheiro fora. Em muitos momentos, alugar é a decisão mais estratégica.
4: O aluguel passa a ser uma decisão inteligente e importante na vida das pessoas quando você precisa morar próximo do trabalho, pegando um apartamento menor, mas aí você vai ter o custo reduzido de combustível, de deslocamento, mais qualidade de vida. Então, o aluguel nesse momento pode ser mais interessante. Só que tem uma coisa importante a se observar. O aluguel, com o passar dos anos, ele só aumenta. Ele tem reajuste anual de condomínio, de IPTU e de aluguel. A prestação do imóvel, ela é decrescente. Então, com o passar dos anos, uma parcela que você pagava de 4 mil, você vai pagar R$2.000 e assim vai reduzindo. O aluguel, ele é crescente. A depender do bairro que você queira morar, você tem uma certa dificuldade de achar um apartamento de R$3.500 em um local seguro e bem localizado em Salvador. Então, assim, o melhor a fazer é você reduzir o custo, talvez morar em um aluguel bem mais barato, mais econômico, juntar um dinheiro e partir para a compra.
3: Acumular dinheiro para comprar um imóvel à vista exige disciplina extrema, mas pode gerar economias expressivas de dezenas de milhares de reais em juros. Mas o economista e coordenador da pesquisa de preços ao consumidor da Superintendência de Estudos Econômicos e Sociais da Bahia, Denilson Lima, faz um alerta. O valor total das despesas com moradia não deve ultrapassar 30% da renda líquida familiar.
5: Nos dois aspectos, tanto do aluguel como o financiamento, principalmente financiamentos, né, que geralmente o financiamento de imóvel ele é de muito longo prazo, é coisa de 25 a 30 anos, nunca deve comprometer nesse período de financiamento 30% da renda da família, porque justamente diante do que estamos colocando, é uma coisa que você vai ter um comprometimento da sua renda no longo prazo. Então, isso é um cuidado que quem deseja financiar deve ter redobrado, e também em relação ao aluguel. Ainda que o aluguel seja uma questão de curto prazo, você tem que ter noção dos outros gastos que a família tem, vai ter que fazer desembolso. Existe lá a escola das crianças, o transporte da escola das crianças, o transporte do pai de família, a gasolina ou a passagem de ônibus, a alimentação, outros fatores que estão na cesta de consumos de produtos das famílias devem ser observados para que você possa aí sim inserir o gasto com financiamento ou com aluguel no orçamento familiar, considerando que é um item de altíssima necessidade. Estamos tratando de moradia.
3: Historicamente, o GPM sempre foi um indicador padrão para reajuste de contratos de aluguel. No entanto, por sofrer forte influência do dólar, apresenta altas bruscas e deslocadas da inflação do consumidor. No caso de compra, o economista indica o IPCA como alternativa mais equilibrada para as duas partes.
5: Então, o IGPM, na época da inflação, como nós economistas costumamos dizer, da inflação galopante ou a chamada hiperinflação, o Brasil gostava de usar o IGPM, as famílias gostavam de usar ou preferiam usar o IGPM para reajustar os preços, porque ele conseguia fazer a cobertura da perda da inflação. Hoje, se alguém me perguntar, você recomendaria o IGPM para o contrato de aluguel? Depende. Se for para quem é dono do imóvel, ele tende a ser bom, porque os ganhos dele aumentam, se o dólar subir. Agora, para que pessoa que aluga o imóvel, que vai pagar pelo aluguel, não é recomendável. Então, na hora da negociação, eu diria que deveria optar hoje pelo IPCA. Por quê? Porque ele é justamente o índice mais estável. Ele sofre pouca influência de fatores externos, como a questão cambial de commodities. Ele é um índice nacional e é um índice de inflação oficial do Brasil.
3: Financiamento, aluguel ou à vista, antes de assinar qualquer contrato, coloque as contas no papel. Avalie suas metas de longo prazo e escolha a opção que traga mais segurança para o seu bolso e para a sua rotina. No próximo episódio, vamos falar sobre o projeto de lei para a implementação da educação financeira nas escolas. Josi Braga, para Educador FM.
1: É isso aí, essa foi a segunda reportagem da série desta semana, que vai trazer aí temas relacionados à economia, né? Então, daqui a pouquinho, você pode conferir essa reportagem no nosso site educadorfm.ba.gov.br. Agora, 7h20, em um cenário em que as telas e as redes sociais disputam a atenção dos jovens a todo instante, encontrar caminhos para despertar o interesse pela leitura e pela escrita se tornou um dos maiores desafios da educação. Essa união entre educação e arte marca o lançamento do livro Arte Longa, Vida Breve, do professor de História e poeta Alexandre Carneiro. Esse lançamento acontece amanhã no Iquiba, aqui em Salvador.
2: Pois é, e para falar sobre a obra e a união, né, de história e poesia dentro da sala de aula, a gente conversa agora com o autor da publicação, o professor e poeta Alexandre Carneiro, ele que também é conhecido como Poéticos Eternos, né, que transforma as aulas em oficinas de escrita e incentiva os alunos a contarem as próprias histórias. Olá, professor Alexandre, bom dia, seja muito bem-vindo ao Giro da Manhã.
6: Bom dia, obrigado pelo convite. Estamos aí para esse bate-papo poético, né?
1: Muito bem. Vamos começar falando, professor, sobre o lançamento de amanhã, né? Do seu livro Arte Longa, Vida Breve, né? O que é que o público pode encontrar nessa, vai encontrar nessa obra, né? E de que forma ela reflete sua trajetória unindo o ensino, né? A história com a poesia.
6: É, esse foi um convite do Cacau Novaes, que é o curador do projeto Nosso Sarau, né? Que ocorre sempre na última quarta-feira de cada mês, onde ele convida um escritor independente, né? Para lançar seu livro, né? E nesse projeto tem música, arte, teatro e tem a entrevista com o autor, onde eu sou convidado, né? Então, vai ser lançado amanhã e eu espero que o público goste, né? Adquira, né? E vai ser um bate-papo sobre a minha trajetória. E também vou recitar algumas poesias, né? Que é um momento que é um sarau também, né?
1: Perfeito. Maravilha, une aí a programação cultural, né? Com o lançamento.
2: Exatamente.
1: E quem for também pode comprar o livro lá, né?
6: Pode,
1: também,
6: pode,
1: né?
6: Comprar.
2: Autografado e tudo. O título, né? Arte Longa, Vida Breve, traz, assim, uma provocação filosófica, né? É muito bonito, assim, sobre o tempo e a permanência, né? Qual é a mensagem principal que esse livro carrega, Alexandre?
6: Oh, esse livro carrega, e muitos outros livros que eu tenho, eu tento refletir sobre a perenidade do viver, né? E a arte, né? Porque a arte, ela sempre vai continuar aí, né? Seja ela musical, seja ela um livro, uma obra, certo? Uma pintura. Vai ficar, é um legado artístico, né? Do processo civilizatório humano, né? E o livro e a poesia é uma forma de você registrar aquilo que você pensa, aquilo que você reflete. E porque a vida é breve, né? A gente está aqui de passagem, né? Nossa vida é como se fosse um farol entre o ontem e o amanhã, né? Então eu tento com as minhas poesias, minhas reflexões, iluminar esse período que eu estou aqui, né? E a minha obra vai ficar, meu legado vai ficar com meus familiares que vão de vir, né? E nas bibliotecas, né? Nas mensagens, né? Porque são poesias, algumas, muito reflexivas, e que as pessoas leem e fazem uma reflexão, né? Porque o intuito da poesia é esse, é levar ao pensamento, à reflexão, para tentar transformar, para nós sermos seres melhores, né? Essa é a intenção, né?
1: Muito bem, só lembrando então, né, o lançamento do livro Arte Longa, Vida Breve, de Alexandre Carneiro, acontece amanhã, 19h, no Iquiba, né, que é o Instituto Cultural Brasil-Alemanha, fica ali no Corredor da Vitória, e o valor do livro no local é de R$50, né, isso, professor? Maravilha. A gente vai falar também aqui com o professor Alexandre sobre a questão do ensino, né, que você também promove algumas atividades para aproximar, né, os estudantes, usando a poesia, né, então muitos alunos, eu acho que devem enxergar a história, assim, como uma matéria muito teórica, né, como algo que você precisa memorizar os fatos.
2: Datas,
1: né? Em que momento você percebeu que a poesia podia ser essa ponte, né? Para conectar esses jovens ao conhecimento da história, ao conhecimento da literatura? Como é que foi isso, esse início?

0: ações, transformaram conflitos, né? E eu uso a poesia como uma forma de transcender aquilo que está nos livros, né? Então, quando eu falo de renascimento cultural, que é um dos assuntos, e iluminismo, eu tento trazer também a poesia, né? Onde a poesia é como se fosse um canal para a abertura desses assuntos, né?
1: Uhum.
0: Então, eu falo de Shakespeare, Dante Alighieri, né? E outros que fizeram da poesia uma forma de você, de resistência também, porque a poesia é resistência, é para denunciar. Então, quando tem esses assuntos, eu tento fazer com que os alunos também escrevam, que não é uma coisa fácil,
1: uhum,
0: certo?
1: Ajuda
0: porque
1: eles terem uma visão mais analítica.
0: Exatamente,
1: também, né?
0: Mas aí é como se fosse uma nova proposta, uhum, para eles. Tanto que esse concurso agora, o tema é Somos Iguais, Somos Diferentes, né? É uma forma deles escreverem essa questão das diferenças e da igualdade, né? Porque atualmente a gente tem recebido muitos alunos, né, com certa que necessidades especiais, né, que convivem lado a lado com os outros alunos, né? Então, somos iguais, somos diferentes, é um estímulo, é uma forma de trazer dele de dentro o que é que ele pensa, qual a reflexão dele, né? Tanto que alguns assuntos que eu dou, por exemplo, agora mesmo eu estou dando um assunto sobre processo da escravidão. Então, tem muitas reflexões que eu faço, não só de texto, mas de eles também externarem isso através da poesia, né? Então, é interessante. Claro que não é todos que escrevem, né? Porque escrever poesia também é questão de hábito, né?
1: Uhum,
0: de
1: uhum.
0: leitura, né? Então, paralelamente a isso, eu estimulo a leitura. Porque a prefeitura tem muitos livros paradidáticos, né? E a gente empresta, eles leem. Que é uma forma de eles abrirem mais a mente, né? Porque sem leitura, não dá para escrever. Porque com a leitura estimula o quê? A melhoria do vocabulário, da escrita, da reflexão, né? Dele sentir que aquele livro, aquilo que ele está lendo, pode ser algo positivo para ele. Ele, uhum, tem que perceber isso, né?
1: Incentivar sempre aí, né? Trocar
2: sempre
1: as telas.
2: Eu bem sei que tem uma pré-adolescente em casa, né? Um desafio que é. Trazer, eu acho que eu fico buscando muito assim, o que é que ela gosta, né? Eu acho que os pais, é uma dica para os pais, né? O que é que meu filho gosta, ama? E tenta buscar literatura a partir daí, né? Para esse ponto de partida. Então, assim, a Alice gosta muito dessa coisa de planetas, e aí eu busco, né? Livros, literaturas que trazem essa relação.
1: Então, você já começar com um livro
2: mais denso, né?
1: É,
2: vai introduzindo
1: denso,
2: dessa forma, porque aí ele vai ter o interesse, né? Para depois chegar nos, vamos dizer assim, os obrigatórios, né? Que a gente sabe que vai ter, que o Enem vai cobrar lá na frente. Então, assim, mas eu acho que incentivar esse hábito já é muito bacana. Agora, Alexandre, você falou desse concurso, né? Explica para os nossos ouvintes, você promove oficinas de escrita, né? Esses concursos de poesia com estudantes, só para a gente entender, né? Melhor como é que funciona.
0: Como vocês devem saber, né? História são duas aulas por semana, né? Então, eu tento, em alguma aula, oferecer oficina criativa, né? E aí tentar fazer uma oficina, certo? Que do básico de como escrever uma poesia, explicando o que é rima, o que são versos, né? Trazer poetas nacionais e de outros países, né? Como Mário Quintana, Drummond, certo? Shakespeare é muito, mas dá para trazer alguns versos dele, né? Bukowski, Mayakovsky, né? E poetas que tentaram mudar o mundo através da poesia, né? Escrevendo, porque escrever, você consegue mudar as pessoas. Você, sim, consegue transformar. Quantas poesias aí são clássicos que reverenciavam a questão da luta por mais igualdade, certo? Pela questão da igualdade, liberdade. Então, um dos meus temas muito interessantes é a liberdade nos meus livros, né? Liberdade de escrever.
1: Uhum.
0: Então, eu tento tirar um pouco do meu tempo para falar sobre poesia e também falar dessa oficina criativa, né? Que, na verdade, não é. Tem alguns alunos, não é. Acho que todo mundo não é só ter o desejo de escrever. Às vezes, você tem que ter uma certa teoria, né? Claro que alguns têm talento nato, como eu tenho alunos que sentam, escrevem, você dá o tema,
1: né?
0: E escrevem.
1: Já teve algum que te surpreendeu, assim, que
0: teve.
1: Publicou algo?
0: De noite no EJA, teve, sim, uma aluna que eu promovi o ano passado. Esse concurso de poesias, e ela escreveu um pouco sobre a vida dela.
1: Uhum.
0: O tema também coincidia com consciência negra, de reflexão sobre. Foi muito emocionante, porque ela falou um pouco.

0: através de versos sobre o processo dela na vida. Ela tem, né, na época 60 anos, né? Então no EJA você vê muitas pessoas que passam por um processo de vida que você não acredita.
1: É uma carga diferente, né? Do que
0: você acha
1: com
0: que não existe,
1: né?
0: Mas que existe, porque o racismo estrutural, ele tá aí.
2: E às vezes tanto talento escondido, né?
0: A poesia foi uma forma de ela desabafar um pouco do que ela sofreu, da desigualdade, dos preconceitos. E você não acredita. Quer dizer, você vê na televisão, vê na rádio, lê livros, mas quando uma aluna escreve sobre a realidade dela, você lhe toca, né? E aí você fica parecendo, pô, mas você é tão ingênuo que não sabe que isso acontece. Mas quando a aluna escreve, você sente o impacto. E foi a poesia vencedora, né?
1: Ah, que maravilha.
0: E ela ficou...
1: Às vezes nem a própria estudante tinha, assim, sabia, né? Acho que se descobre
2: talento,
1: também, né?
2: Tá ali escondido,
1: o próprio talento,
2: né?
1: Conheço casos. Agora você convive, né, com estudantes tanto do ensino fundamental, ensino médio, da EJA também, né? Como é que é para você essa convivência no sentido de que também você pode ser inspirado a partir dessa relação, que são perfis diferentes. Né, de estudantes. Isso também influencia a sua vida de professor e essa relação, e influencia também a sua vida de poeta?
0: Claro. A cada dia eu tenho novas inspirações. Hoje mesmo, vindo para cá, já me inspirou para escrever algumas coisas. Porque eu tento escrever todo dia, né?
1: Uhum.
0: Se tornou um hábito, né? E é um hábito que eu tento manter. Só que para manter esse hábito, eu tenho que estar com os olhos abertos, o ouvido, né? Ver, certo? E isso me inspira, né?
1: Uhum.
0: Ou fazer uma poesia de resistência, de denúncia, e também poesia de amor.
2: Leve, né?
0: Leve, certo? Eu escrevo muito sobre a questão do amor, da paixão. Eu sou um cara apaixonado.
2: Romântico.
0: Né? Eu escrevo muito para minha companheira, né? Minha esposa, né? Também.
1: Amor inspirador aí.
0: Isso, né? Então eu tento manter isso, né? Porque o amor também tem que manter, tem que manter essa vela, né?
1: Trazer o equilíbrio também dos temas, né? Na sua escrita. Pois é, a gente conversou aqui com o professor e poeta Alexandre Carneiro, mais conhecido como Poéticos Eternos. E Poéticos Eternos é o seu perfil, não é isso, professor? No Instagram, você pode conferir lá, né? Poéticos Eternos.
0: Tem um site.
1: Tem um site também, né?
0: Lá tem exposição, domínio público, vocês podem baixar, vocês podem...
1: Tudo disponível, né?
2: E esses são todos os seus livros já, professor?
0: Esse aqui foi o primeiro, que foi feito pela minha esposa.
1: Uma poesia, né? O nome
0: certo?
1: Do livro.
0: Ela pegou algumas poesias minhas e ela editou. 10 exemplares só, né?
1: Aí até também não vai a evolução, né?
0: Aí eu fui registrando minhas poesias. Como eu tenho muito, muito material, quase 4 mil poesias, né?
1: Sim.
0: Eu tô editando aos poucos, né? Porque o custo é alto, né?
1: Uhum.
0: Então, estou fazendo isso aos poucos, né? E aguardando, né? Maiores incentivos dos órgãos,
1: né? Fica aí o recado,
0: certo?
1: Hein? Atenção, porque, você que quer incentivar.
0: Porque as feiras literárias, eu gostaria de participar de todas.
2: Sim.
0: Mas,
2: bacana, né?
0: Depende de toda uma estrutura logística também, né?
1: Vai estar
2: então,
1: na Flipelô? Aproveitando,
2: Oi?
1: Né?
2: Vai estar na Flipelô.
0: Flipelô, tu vai estar lá.
1: Isso. Vai estar que dia lá?
0: Vou estar dia 7. Quinta-feira, 17 às 19 horas.
1: Muito Perfeito. Bem. E lembrando, né? Aproveitando, vai estar na Flipelô. E a gente vai lembrar aqui também o lançamento do livro, né? Isso que ele veio falar aqui, Arte Longa Vida Breve. Acontece amanhã às 7 da noite no Goethe Institute Salvador. Fica ali no Corredor da Vitória. A entrada é gratuita, né?
0: Gratuita, né?
1: E tem também a conversa com o autor, né? Cacau Nova. Vais ali conversando com
0: vai
1: o professor
0: ter sarau,
1: Alexandre.
0: Né? Vai ter o sarau.
1: Vai ter o sarau.
0: O microfone é aberto para pessoas que queiram recitar
2: então,
0: poesia.
2: Quem quiser levar sua poesia.
0: Vai ter música, né?
1: A programação completa. E o livro vai estar à venda lá também no local.
0: Exatamente.
1: Por R$50. Você pode adquirir lá diretamente com o autor.
2: Já saiu autografado.
1: Né? Muito obrigado, viu, professor, por ter vindo e sucesso aí na sua trajetória.
0: Eu agradeço essa oportunidade. Eu acho que é esse espaço que a gente precisa, nós, escritores independentes, né?
1: Obrigada,
2: Alexandre.
1: Tem que incentivar, né, da melhor forma, apoiar aí esse trabalho tão importante. Muito obrigada. Agora, 7:34. O Giro da Manhã de hoje fica por aqui. Obrigada a você, ouvinte, pela companhia. Amanhã estamos de volta aqui no mesmo horário, a partir das 6:30. Agradecer a Tiago Vigílio, que fez aqui a nossa produção de estúdio, e a Lise Lobo pela parceria. Valeu, Lise. Até amanhã.
2: Valeu, Thaís Seixas. Até amanhã. Queria agradecer também aqui Valdemir Cabral, nosso cabralito, de volta aqui na operação do áudio. E você, ouvinte, também muito obrigado pela companhia. Segue com a gente aqui na sintonia da Educadora FM, acompanhando nossa programação. Ao meio-dia, tô contigo, hein? Com outras informações do programa Multicultura. E você fica agora, né, na boa companhia de Luiz Carlos Ataíde.
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1: Olá, muito bom dia para você sintonizando a Educadora FM 107.5, hoje 28 de julho de 2026, terça-feira, um grande dia para você de muita luz, muita paz, saúde, energia positiva sempre e, claro, continue se cuidando. Eu sou Luiz Carlos Ataíde, a partir de agora é uma grande satisfação estar em sua companhia. São 7:38, começando a Sonosfera da Educadora FM com Boca Livre, de Zé Renato, Juca Filho e Cláudio Nutti, Toada.

E no som da educadora, Gilberto Gil, esperando na janela de Manuca, Raimundinho e Targino Gondim. Ouvimos também o trio nordestino abrir a porta de Gilberto Gil e Dominguinhos e ainda Ana Barroso e Fatel, Deus que me segure, agora eu vou me apaixonar, composição de Fatel. Educador FM, 5 minutos para as 8 horas, bom dia para você. Charles Aznavour, Tu le visage de l'amour.

0: Educadora FM, Taluene Petersen. Viagens e Janelas, composição Mora Fratel.
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1: Muito bom dia para você, seja muito bem-vindo, muito bem-vinda a 107.5 Educador FM. Agora são 8:03 em Salvador. Olha, próxima quinta-feira, dia 30, tem Ângela Veloso. A artista se apresenta no projeto Quinta Brasileira, levando música popular e jazzística ao centro de Salvador. Será no Velha Espanha, nos Barris. O horário, às 19h, você não pode perder. 8:03, começando mais uma hora de boa música para você, com Djavan dele, Nem um Dia.

Educadora FM, o melhor da MPB para você, Rita Lee e Paula Toller. Desculpe o Auê, de Rita Lee e Roberto de Carvalho. Ouvimos Fernanda Abreu e Tony Garrido, Tempos Modernos. Essa música é de Lulu Santos e Dani Nascimento, Teus Olhos, de Dani Nascimento e Patrícia Marques. 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Agora 8:21, muito bom dia para você que ouve a música de Chico Buarque, Eu Te Amo.

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0: Educadora FM, os Titãs, gostava tanto de você, composição de Edson Trindade. Ouvimos Al Jarreau, Morning de Al Jarreau, David Foster e Jay Graydon, e ainda Alexandre Leão, Quando Ela Me Beija, composição Alexandre Leão.
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1: Para você, um bom dia na Educadora 19 para as 9. A música de Nando Reis, Baby Eu Queria.

Secos e Molhados, que filevaram Todas as Flores, composição João Ricardo. Ouvimos a banda Merlot, com participação da cantora Elis Felice, na música Água e Sal, composição do Grupo Baiano. Esta é uma das faixas do trabalho de estreia da banda Merlot, o álbum Cinema, que tem a promoção do selo Educador FM Independente. 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Você não pode perder. 10 minutos para as 9 horas, Tim Maia e Marquinhos e Michel. Bons momentos.

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2: Para você, um bom dia, seja muito bem-vindo, muito bem-vinda a 107.5 Educador FM. Agora são 9:01 em Salvador. Olha, próxima sexta-feira, dia 31, tem a banda Colibri. Ela abrirá a noite de lançamento do primeiro álbum da Merlot, celebrando a nova música independente soteropolitana. Será no Gabinete Português de Leitura, na Praça da Piedade, o horário, às 9:00 PM. Não perca. 9:01, Gal Costa de Caetano Veloso, Força Estranha.

FM, Flávio Venturini, o Jota Quest. Linda Juventude de Venturini e Márcio Borges. Ouvimos também Roberto Carlos, As Curvas da Estrada de Santos, de Roberto e Erasmo Carlos, e Belchior dele, Alucinação. E continue pedindo a sua música preferida da nossa programação para ouvir logo mais a 1 da tarde no Toca Aí. É muito fácil, acesse o nosso aplicativo, que é o Educador FM 107.5. Ou envie uma mensagem de áudio através do nosso WhatsApp, que é o 71 999 64 1908. A sua participação, claro, é muito importante para nós. 9:17, vamos voltar ao ano de 1977. Bee Gees, How Deep Is Your Love, de Barry Gibb, Robin e Maurice Gibb.

O som do educador Água Ras, bem mais leve, de Fábio Cascadura e Rafael Ribeiro. Barão Vermelho, Amor Meu Grande Amor, música de Ângela Rorô. Muito bem, eu sou Luiz Carlos Ataíde, foi muito bom estar com você na sequência agradabilíssima companhia de Moacir Mota, 9:30 em Salvador.

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1: Muito bom saber que você sintoniza Educadora. Seja bem-vindo, bem-vinda. 9h33, eu sou Moacir Mota. Ficamos juntos até o meio-dia. E a gente retoma a Sonosfera no clássico de Pixinguinha. Agora na voz da cantora Céu, Carinhoso. Bom dia.

Mãe de Educador e João Nogueira, conversa de Botequim de Noel Rosa e Vadico, teve Elis Regina de Henricão e Rubens Campos, Marambaia e Quarteto em Prantos pelas Ruas da Bahia de Roberto Laborda. Olha, hoje a banda Negros Tambores se apresenta no projeto Terça Nagô, no Só Shape Tabacaria, que fica no Rio Vermelho, a partir das 21h. Tem a apresentação da banda Negros Tambores. Agora 9h46, um clássico de Geraldo Azevedo na voz de Daniela Mercury, Dia Branco.

0: Pedro Cadore Cesária Évora, Serpentina, Dori Caymmi, Alegre Menina, de Jorge Amado e Dori, e Letícia, da Minha Janela, composição da Laura Cândida e Letícia.
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1: Uma ótima manhã de terça-feira, 28 de julho. Seja bem-vindo, bem-vinda. 10:03. Cassiano, dele, Paulo Danovski, coleção.

Mãe do educador Gilberto Gil, clichê do clichê de Gil e Vinícius Cantuari. A Cazuza, dele Dé, minha flor, meu bebê. E o baiano Rafael Pondé, só você, de Rafael Pondé. Agora 10h18. Olha, quinta-feira, dia 30 de julho, a cantora e compositora Ângela Veloso faz apresentação no projeto Quinta Brasileira, levando música popular e jazz ao centro de Salvador. A apresentação da Ângela Veloso acontece no Bar Velho Espanha, que fica nos Barris, a partir das 19h. Quinta-feira, dia 30. Agora 10h19, Beto Guedes, Amor de Índio, de Beto e Ronaldo Bastos.

Na manhã do educador, o Raul Seixas, mais I Love You de Raul e Rick Seixas, Paralamas do Sucesso, Romance Ideal de Herbert Viana e Eric Assima, Home de Eric. Um ótimo dia, agora 10h34.

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1: Um ótimo dia para você, agora 10h38, Caetano Veloso de Mosfeto Menezes e Arnaldo Passos mora na Filosofia.

Essa voz é da cantora Jussara Massal, que faz parte do projeto musical homenageando o Benito de Paula, que de 80 anos de idade, Retalhos de Cetim, de Benito de Paula, Ângela Veloso, Estranhos, de Ângela Veloso e Duarte Veloso, agora 10h48. A gente ouve agora o cantor e compositor e uma das vozes mais marcantes da música baiana, e é o homenageado do 24º Festival de Música Educador FM. A festa acontece em dezembro. Eu estou falando do grande Lazo Matumbi, Basta, de Djalma Silva e Lázaro Jerônimo. 10h49.

0: Manhã de Educadora, Jerônimo Dele, Veveca Lasanz, Eu Te Amarei, a banda Xé, Naturally Boy.
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1: Muito bom saber que você sintoniza Educador agora 11:05. Tem Erasmo Carlos, dele Roberto Carlos, sentado à beira do caminhão.

Essa versão do rap é crioulo para um grande sucesso da Rita Lee, Flagra. Engenheiros do Havaí, de Humberto Geisinger, Somos Quem Podemos Ser, e teve Eva Cavalcante. Tarde Demais, de Eva Cavalcante. Lembrando você que logo mais no meio-dia tem programa Multicultura. 11:18, Flávio Venturini, dele Guarabira Espanhola.

0: encontro da cantora Célia Cruz com Caetano Veloso na canção do Gilberto Gil e Capinã, Soy Louco por Ti América. Emanuele Araújo, Baby Love, de Zeca Veloso. E Chico César, Pétala por Pétala, de Chico e Vanessa Bonani. 11:32.
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1: Agora 11h34, meio-dia, tem programa Multicultura e você é o nosso convidado especial. A gente ouve Marisa Monte, de Arnaldo Antunes e Carlinhos Brau, Sua Onda.

Essa é Rita Lee, Buana, de Rita e Roberto de Carvalho, e com a banda Melô, a gente ouviu A Gente Não É Assim. A canção faz parte do primeiro trabalho do grupo soteropolitano, o álbum Cinema, que é promovido pelo selo Educador FM Independente. 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Logo mais ao meio-dia tem Multicultura. A gente ouve agora a banda Vanguard, Sempre Que Eu Estou Lá, de Hélio Flanderlis. 11h46.

Uma grande realização parece necessariamente insuficiente, mas seu efeito será infinito. Uma grande retidão deve parecer tortuosa. Um grande talento deve parecer uma tolice. A grande eloquência parece muda. O movimento elimina o frio. A quietude supera o calor. Pureza e quietude são...

0: Educador e Legião Urbana, Se Fiquei Esperando Meu Amor Passar, composição do Renato Russo. Arnaldo Antunes com Ana Frango Elétrico, para não falar mal de Arnaldo Antunes, e o Clube de Patifes, Agora ou Nunca Mais, de Paulo de Tasso. Obrigado por sua audiência, sou Moacir Mota, eu volto amanhã, 1 da tarde, com o programa Toca Aí. Daqui a pouquinho tem programa Multicultura começando para você. Tchau, tchau, até amanhã.
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0: Boa tarde, agora 12:02. Estamos começando mais um Multicultura aqui na sua 107.5, Educador FM. Hoje, terça-feira, 28 de julho, muita coisa boa pra você por aqui. Vamos aqui na produção de estúdio, ela, Mariana Freire. Boa tarde, Mari, fazendo aqui o Multicultura com a gente. Na operação de áudio, Davi Cerqueira, Jackson Alves. Valeu, meninos, também boa tarde pra vocês. E comigo na bancada, ela, minha parceira Bruna Ferraz. Boa tarde, Bruna.
1: Boa tarde, Lizy Lobo. Boa tarde a você, ouvinte, na companhia da gente aqui do programa, na sintonia da 107.5, pelo aplicativo Educador FM 107.5, disponível para iPhone e plataforma Android. Todo mundo que está aqui sintonizado, mande críticas, dúvidas, sugestões, bata papo com a gente, mande mensagem no WhatsApp 997-317762, 997-317762.
0: Então vamos aos destaques do Multicultura de hoje.
1: Melanina Acentuada promove encontro nacional da dramaturgia negra em Salvador.
0: Arpista francesa apresenta recital que une França e Brasil em Salvador.
1: Em nosso estúdio, um bate-papo com Chama Marçal, cineasta, arte educadora e antropóloga, sobre o documentário Água da Fonte.
0: Tudo isso e muito mais hoje no Multicultura, que tá só começando. Multicultura.
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0: Terremoto de magnitude 7,1 atinge o sul do Japão, deixa feridos e provoca apagões e interrompe serviços de transporte. O tremor ocorreu na província de Kumamoto, levando mais de 150 mil pessoas a buscarem abrigo. O alerta de tsunami foi cancelado. Autoridades avaliam os danos e mantêm o alerta para risco de novos tremores.
1: Exportações brasileiras batem recorde histórico em junho e reduzem o déficit das contas externas do país. Segundo o Banco Central, o superávit da balança comercial chegou a 8 bilhões e 800 milhões de dólares, enquanto as vendas ao exterior somaram 36 bilhões e 400 milhões de dólares, o maior valor da série histórica. O déficit em transações correntes caiu para 2 bilhões e 300 milhões de dólares.
0: E mais de 614 mil eleitores baianos ainda não cadastraram a biometria para as eleições de 2026, segundo o Tribunal Superior Eleitoral. O número representa 5,4% do eleitorado do estado. A justiça esclarece que a falta da biometria não vai impedir o voto, já que a identificação pode ser feita por outros meios.
1: O fornecimento de energia elétrica deve ser interrompido nesta terça-feira em 9 bairros de Salvador para manutenção preventiva da rede. Os desligamentos seguem até as 4 da tarde em Fazenda Coutos, Paripe, Periperi, São Tomé de Paripe, Itapuã, Estela Maris, São Rafael e Ilha de Maré.
0: Agora 12:05, Multicultura no ar na sua 107.5, Educadora FM. Seja muito bem-vindo, muito bem-vinda. Participe, mande sua mensagem aqui para o nosso WhatsApp. Se você não tem, anota aí, é o 71997317762. E a gente começa o programa falando de um festival muito bacana, o maior festival de dramaturgia negra do país, que está de volta a Salvador, gente. É a 8ª edição do Festival Melanina Acentuada. Quem vai trazer os detalhes pra gente é Mônica Lamego.
3: Salvador volta a ser palco de um dos principais encontros da dramaturgia negra do país. A capital baiana recebe a 8ª edição do Melanina Acentuada Festival, que este ano presta uma homenagem aos 80 anos do Teatro Experimental do Negro. E a homenagem vai muito além de uma celebração da memória. O idealizador do festival, Aldri Anunciação, explica por que essa história continua tão importante para o teatro brasileiro.
4: O teatro interferiu nessa década ali de 40 nas conquistas cidadãs do povo negro do Rio de Janeiro e do Brasil. Isso é um marco pra gente, porque em termos de grupo de teatro negro, isso aconteceu uma vez. Um grupo de teatro que interfere politicamente no país, que tem a afeição do presidente da época, que era o Getúlio Vargas, que consegue articular uma estreia num teatro de primeira, que era o Teatro do Municipal do Rio de Janeiro. Então eu criei essa corruptela, que é o Melanina Acentuada. Primeiro porque melanina todos têm, todas as etnias têm melanina. E a gente coloca que a diferença nossa é que a nossa é acentuada. E é desse lugar que nasce o nome do festival. Um desejo de comunicar um novo olhar, de abrir um novo olhar sobre a negritude. Um desejo de despertar nas consciências humanas gerais a consciência negra, né? Porque ela é uma questão não somente das negritudes, mas também das branquitudes, né? Das questões indígenas no nosso país.
3: A programação reúne espetáculos da Bahia, Rio de Janeiro e São Paulo, promovendo o encontro entre diferentes artistas, linguagens e experiências que refletem a força da produção negra contemporânea.
4: A nossa intenção não é somente apresentar as atrações, né? Os shows, os espetáculos musicais e teatrais. Nosso objetivo maior sempre é colocar toda essa turma que cria esses espetáculos, esses shows, no dia seguinte à apresentação, para conversar pelo menos 2 horas com o público. É o caminho que a gente encontrou de fazer com que o público não artista consiga se inserir nesse universo e, por que não, se sentir também um pouco artista.
3: Ao longo de 7 dias, o festival também promove oficinas, debates, lançamentos de livros e atividades formativas, buscando aproximar novos públicos e ampliar o acesso às artes cênicas. E o convite também é para quem ainda não tem o hábito de ir ao teatro.
4: Isso é muito importante para a comunidade negra e para a comunidade não negra, que tem o interesse de se aproximar desses contextos, que tem interesse de também articular pensamentos antirracistas. Muita gente pergunta pra gente, né? Como é ser antirracista? Ser antirracista talvez seja isso, você vir no festival Melanina Acentuada, tentar e conversar com esses artistas negros e saber quais são as motivações que fizeram eles tratarem assuntos tão sérios de forma tão cômica e divertida. Então, é uma diversão para todas as idades, né? Crianças, adultos, idosos, todos são bem-vindos no Festival Melanina Acentuada, que tem atração e atividades para todo mundo.
3: A 8ª edição do Festival Melanina Acentuada começa nesta terça e permanece até o dia 3 de agosto, próxima segunda. Com atividades distribuídas por teatros e espaços culturais de Salvador, como Goethe Institute, Teatro Jorge Amado, Teatro Martim Gonçalves, Teatro Sesc Casa do Comércio e SESI Rio Vermelho. Os ingressos estão disponíveis na plataforma Simpla. Mônica Lamego, para Educadora FM.
1: Tá aí, 12:09, a gente fala agora de um outro assunto, a segunda temporada da série documental Abará Dudu, Narrativas Negras, com direção e roteiro da baiana Silvana Moura, estreia nesta terça-feira, às 22h30 da noite, com exibição gratuita no canal Futura e na Globoplay. A nova série reúne 13 episódios que retratam a história do candomblé e da cultura afro-brasileira, por meio de trajetórias de líderes religiosos e 14 terreiros localizados na Bahia, Maranhão, Pernambuco, Rio de Janeiro e Sergipe.
0: E a gente segue falando aqui, né, de audiovisual, porque memória, ancestralidade e resistência trans se encontram no documentário Água da Fonte, gente, que revela, a partir das histórias de 3 travestis da comunidade do Gravatá, uma outra perspectiva sobre o Centro Histórico de Salvador.
1: O curta será lançado nesta terça-feira, às 15h, na Sala Walter da Silveira, com entrada gratuita e bate-papo após a exibição. E para falar sobre esse processo de criação do filme e as histórias que atravessam essa obra, a nossa convidada é a cineasta, arte educadora e antropóloga Chama Sal. Oi, Chama, boa tarde, seja bem-vinda, tudo bem?
5: Bem-vinda, gratidão. Bruna e Lise, grata por essa oportunidade dessa conversa. Fazer uma correção, o filme vai ser lançado quarta-feira, amanhã.
0: Quarta-feira.
5: 15h30, lá na Sala Walter da Silveira, que é uma sala muito importante para a cidade de Salvador, né? E por ser um circuito de cinema independente na cidade. Então, a gente vai ter também, inclusive, uma roda de bate-papo, né? Para quem quiser tirar algumas dúvidas do filme, quiser saber como é que foi o processo. E espero todo mundo lá, né? Quem possa ir, porque um dia de semana também é ruim, né? Compreendo que seja ruim, mas é resistência e essa vontade de celebrar com esse meu retorno aqui para estrear o filme. Então, eu espero que vá uma galera legal para celebrar com a gente.
1: É quarta-feira, viu?
5: Isso, quarta-feira.
0: Exatamente.
1: Às 15h.
0: Isso. Agora, achei um documentário, ele conta a história de Salvador a partir da memória, né? Das memórias de 3 travestis, né? Por que você escolheu esse ponto de vista?
5: Então, é interessante porque eu tenho uma relação com a comunidade do Gravatá que ela precede a minha ida para morar lá. Porque eu fui moradora da comunidade do Gravatá, mas aproximadamente 15 anos atrás, eu, passando ali pela Joana Angélica, eu resolvi cortar caminho e descobrir aquela comunidade. E comecei a entender ali naquela rápida passagem que aquele lugar era um território onde existiam muitas pessoas trans e mulheres travestis. E que era um território, um microterritório dentro do Centro Histórico de Salvador, que era totalmente abandonado e sucateado ali, né, pelo Estado. E aquilo ali me impactou profundamente. E por conta das sincronicidades da vida, eu voltei para Salvador em 2022. Eu tenho idas e vindas em Salvador, embora eu tenha morado aqui 16 anos. E aí, por algum motivo, eu estava procurando casa e encontrei um anúncio na comunidade do Gravatá. Mas eu nem tinha ideia que era nesse lugar que eu tinha passado há 15 anos atrás. Aí encontrei esse lugar, aluguei uma casa e depois, vivendo ali, fazendo amizade com as travestis mais velhas, eu descobri que existia um fontanário que data, sei lá, do século XVII e que era um fontanário dedicado a Nanã Boroquê e que estava totalmente abandonado e que servia de morada para as pessoas em vulnerabilidade social e, enfim, e aquilo me chamou bastante atenção, porque concomitantemente a isso eu estava cursando o mestrado em antropologia e o meu recorte era sobre a comunidade trans, né? Em Belém do Pará, no caso, que é a minha cidade. E aí eu falei assim, gente, eu preciso falar alguma coisa sobre essa comunidade aqui, sobre essa fonte. E comecei a entender que esse processo de sucateamento das fontes em Salvador, ela é um processo que é histórico e que ele realmente tem acontecido ao longo dos anos. E se a gente parar para pensar, vários fontanários, eles estão localizados no Centro Histórico de Salvador e eles ainda brotam água limpa ali, natural, e eles servem de morada para diversas pessoas ali que, enfim, deveriam cuidar, mas por condições que a gente sabe, de violência simbólica, não cuidam e usam daquele lugar como morada, né, moradia.
1: E você, Xan, é antropóloga, cineasta, né, tem todo esse seu percurso também como pesquisadora. Como é que essas duas áreas influenciaram na construção de Água da Fonte? Como é que tudo isso se uniu?
5: Sim, eu sou arte educadora, né, a princípio a minha formação é como arte educadora, eu sou professora de teatro, né? Essa é a minha primeira formação. E eu sou uma mulher que vem da periferia, de uma região que é periférica do Brasil também, né? Então, eu acho que esse engajamento de querer falar sobre assuntos que não são falados, né? De maneira mais ampla, que não são debatidos, eu acho que construiu a minha trajetória, né? Sou professora da rede pública lá em Belém e como a ex-aluna também da rede pública de Belém, eu comecei a entender ao longo da minha trajetória que a maioria das coisas que eu lia no livro de história não condiziam com a realidade que eu vivia, né? E com a realidade que a maioria da população brasileira que vivem nas grandes periferias dos grandes centros urbanos do Brasil não tinham acesso, né? Então, essa constituição do meu trabalho enquanto artista, realizadora de cinema, mestre em antropologia, foi, eu acho que, fortalecendo e dando mais sustância pro meu trabalho, né? Enquanto uma artista que é pedagoga e que tem um engajamento político muito comprometido, né?
0: Ou seja, tem toda uma bagagem aí, né, que você traz para esse filme. Agora, as protagonistas, né, que você traz no documentário, elas viveram décadas de transformação ali no Centro Histórico, né? O que mais te marcou, assim? Tem algo que você possa trazer pra gente, já pra deixar com gostinho aí de querer assistir? Algum relato que te marcou muito delas, assim, que você traz no documentário?
5: Olha, tem muitos relatos, né? Uhum. Assim, o filme eu chamo que é um filme documentário cartográfico, porque eu dou muita ênfase ao espaço do Gravatá, da comunidade, né? Então faço essa brincadeira entre o corpo delas com o corpo território da comunidade e a própria fonte, né? Assim, muitas informações, muitos aprendizados, porque a gente está falando de três mulheres que viveram uma década onde ser trans, ser travesti era crime. Então, elas são mulheres que trazem uma bagagem muito potente para minha trajetória também, né? Eu digo que eu sou parte de uma nova geração. Então, essas mulheres têm quase 60 anos. E todas as histórias me atravessaram, sobretudo quando elas falavam sobre envelhecimento, sobre morte. Mas tem um relato que eu acho que, para mim, foi muito importante, porque essa pessoa é uma artista, Della Maris, inclusive, que é uma artista, uma cantora, uma compositora, mas que, ao longo da trajetória dela, por conta das políticas do Estado, de uma certa violência geracional, ela não conseguiu desenvolver ou ter acesso, como, por exemplo, a minha geração, ou eu tive agora, entendeu? Então, isso me marcou muito, porque Della Maris está se encaminhando para os 60 anos, lançou, inclusive, o primeiro CD dela, agora, perto dos 60, e eu vendo aquela história, eu falei assim, nossa, como poderia ser diferente se ela estivesse vivendo na mesma época que eu tô vivendo, mas ela tá aí fazendo e eu tô muito feliz por ela. Então, eu acho que foi um depoimento que me marcou muito, assim, ver essa artista em potencial, não podendo ser artista, porque na época que ela vivia, ela não tinha condições, o Estado, enfim,
0: então,
5: as leis.
0: Então, onde ela estaria hoje, né?
5: Exato.
0: Se fosse
5: exatamente
0: momento,
5: isso que eu pensei,
0: né?
5: Onde ela Sim. estaria hoje.
0: Uhum.
1: E como é que a gente faz, né? Como é que você fez pra unir tantas histórias, personagens, personalidades, vivências nessa linguagem, na tradução cinematográfica, na narrativa cinematográfica, sem perder a essência de tudo isso e conseguir condensar numa coisa só?
5: Pois é, eu acho que o grande desafio foi fazer um curta-metragem de 16 minutos, com muito material que eu tinha, e num espaço-tempo de gravação muito pequeno, porque eu tava nesse período, que foi comecinho de 2024 que eu comecei a rodar, eu tava já com a passagem comprada para voltar para Belém, e eu tava fazendo uma despedida definitiva de Salvador, depois de 16 anos morando aqui, entre idas e vindas. Eu acho que foi um grande desafio, porque eu tinha muito material, eu tinha muitas histórias que eu queria colocar todas, mas eu tinha que condensar isso em 16 minutos, sabe? E, enfim, eu adoraria que fosse uma história de 2 horas, sabe? Mas não daria. E eu acho que até por conta também que eu não tive tempo de gravar tanta coisa, sabe? Então, esse foi um desafio, mas eu acho que também enfrentar uma outra coisa que grande parte da minha equipe me abandonou durante o filme. E aí eu não tinha mais dinheiro pra pagar ninguém. E aí eu falei assim, eu vou meter a mão na massa e vou montar esse filme sozinha. Então eu montei esse filme sozinha. E aí depois eu fui contratando outras pessoas com o dinheirinho que eu fui conseguindo aqui, pra não perder o foco desse projeto. E até porque esse projeto, ele também tinha sido promovido pelo Boca de Brasa, né? Então achei que isso seria muito importante dar continuidade, porque seria uma forma também do meu compromisso, desse retorno, né? Eles confiaram em mim pra produzir esse filme. Então eu achei que seria fundamental.
0: Você vê, né, a luta da produção independente, né? Não
5: exatamente.
0: É fácil, né,
5: e especialmente de celebrar a minha vida, né? Celebrar a minha trajetória. Eu falei assim, como é que eu vou largar isso assim agora? Não, isso
0: de
5: vai acontecer.
0: De jeito nenhum. Comecei, vou terminar.
5: Exatamente, porque eu sou insistente, viu? E ousada.
0: É isso mesmo, mas tem que ser, né? Na vida, a gente tem que insistir no que a gente quer, no que a gente ama, né? E no que a gente deseja.
5: E hoje eu tô aqui com vocês,
0: pois
5: né?
0: Pois é, tá vendo? A luta deu certo. Agora, vamos falar um pouquinho dessa questão da água, né? Que tá no nome do documentário, que tem tudo a ver com a água da fonte, né? Mas ela aparece como esse elemento central da obra, né? E qual o significado, né, desse símbolo para você?
5: Total, né? Eu faço todas as relações simbólicas que a água tem com o lugar que brota a vida, com o lugar que é o princípio da humanidade, da vida no planeta, especialmente por estar relacionado a um elemento feminino, né? E especialmente porque a água daquela fonte, como diversas fontes de Salvador, elas são, como eu disse antes, né, nesse processo de sucateamento, de abandono, mas ela insistidamente continua brotando ali, sabe? Como dizendo assim, eu sou uma força da natureza e por mais que vocês queiram me soterrar, eu vou continuar aqui brotando. E é interessante porque eu venho de uma cidade aquática, né? Belém do Pará, uma cidade que foi toda soterrada. E a gente teve a COP30 agora no passado. Mas assim, eu cresci, a minha família de Belém é uma família que é oriunda de palafitas, daquelas casas de palafitas.
0: Então você praticamente cresceu na água.
5: Eu, Então, né, e Belém chove muito. E assim, eu vi o processo dessa minha comunidade que eu vivia sendo… eu já nasci com ela sendo aterrada, entendeu? Mas aí depois eu fui morando em vários outros lugares que foram aterrados também. Então, pra mim, a água essa fonte insistente. E meu signo é de água também, então tem toda essa relação. E a água da fonte lá do Gravatá, eu descobri que era um fontanário dedicado a Nanã Boroquê. Então… pra mim tinha tudo a ver com a história que eu queria contar, que exatamente essas três mulheres trans com mais de 50 anos, chegando aos 60, que são também as guardiãs de parte de uma história trans travesti da cidade de Salvador. Então todas essas coisas foram que meio se juntando quase que sincronicamente, uhum, pra me dar força. E como eu sou um signo de água, eu acredito em que tudo tá regido pelo cosmo, pelo cosmo aquático também, né? Eu falei assim, tudo tá me levando e me encaminhando pra potencializar esse discurso, né? Em torno dessa força que brota insistidamente.
1: Bacana. Então, pra você que tá chegando agora, aterrizando por aqui, a gente tá batendo um papo com Chama Sal, cineasta, arte educadora, antropóloga. A gente fala sobre o lançamento do documentário Água da Fonte, que fala e traz a história de três mulheres travestis da comunidade do Gravatá. E é um lançamento na quarta-feira, né, na Sala Walter da Silveira, às 15h. E você falou agora, né, sobre tudo que envolve essa produção. E envolve também ancestralidade, raízes africanas, da matriz africana, tudo isso envolvendo também a comunidade do Gravatá. O que é que esses elementos fazem, auxiliam na construção da história do que é o Gravatá?
5: Eu fui ontem na comunidade do Gravatá e na época que a gente estava filmando, a fonte estava passando por um processo esqueci agora a palavra, como é que fala? De reconstrução?
1: Restauração.
5: Tava passando por um processo de restauração. E exatamente no momento que eu comecei a filmar, eles fecharam a fonte do Gravatá, entendeu? Só que eu fiz amizade lá com os meninos da construção e eles deixaram eu entrar várias vezes pra filmar. Só que o que acontece? Eu voltei lá ontem e ela está totalmente abandonada de novo. Já voltou a ser depósito de lixo. Então, assim, quando a gente tá falando da fonte, fazendo essa relação que tu me perguntaste agora, de novo, me parece que é um processo de violação mesmo à dignidade humana, sabe? De ter acesso àquele local, mas também de fazer uma espécie de educação para essas pessoas que, uhum, vivem ali no centro e que vivem ali naquele entorno da comunidade, a ter um contato mais direto, de respeito, para que essas histórias não sejam apagadas. Porque como uma das atuantes do filme fala, assim como eu, que não sabia até pouco tempo, muitas pessoas da comunidade não sabem que essa fonte é uma fonte dedicada à Nanã. E lá tem uma festividade todos os anos que acontece. Ela ainda é um pouquinho tímida, mas ela acontece. Tu vê lá as baianas, tem o povo de Candomblé que vai lá fazer as oferendas. Mas tu percebes que tudo isso é um processo mesmo de soterramento, que não é só da fonte, mas é um soterramento também dessas histórias que são perigosas ainda, né? E assim, quando a gente vai parar pra ver, e aqui não é uma crítica às matrizes evangélicas, assim, embora tenha a fonte do Gravatá ali, e que ela é uma fonte dedicada a Nanã, tu vê que a comunidade toda ali tem um movimento muito grande de pessoas evangélicas, entendeu? Então, quando essas coisas acontecem, a fonte, ela deixa de ser um patrimônio simbólico, né, para essas pessoas que vivem ali, ela passa a ser esquecida. E essas histórias, por exemplo, eu não sei se vocês sabiam que essa fonte é dedicada a Nanã.
1: Não sabia.
5: Então, provavelmente assim, né, assim como eu não sabia quando eu fui morar lá, que eu fui descobrindo que ela era uma fonte dedicada a Nanã. E ao longo da minha pesquisa fui descobrindo que existem várias fontes em Salvador que são dedicadas a diversos orixás, entendeu? Principalmente das águas. E é isso, a maioria de nós, ou a maioria das pessoas que são soteropolitanas, não sabem dessas informações.
6: Então o filme tá aí pra isso, né? Pra
5: Exato.
6: A gente também conhecer
0: reconhecer esses espaços, né? E tomar pertencimento, né? Também do que é nosso. E tem a nossa ouvinte Lenilda, já tá mandando aqui a mensagem pra gente. Linda entrevista. Me despertou. Estarei atenta e vou assistir o filme Água da Fonte.
5: Pois é, eu espero ela lá. Como é o nome dela?
0: Lenilda.
5: Quero é ver.
0: Tá vendo, Lenilda? Mas vai fazer uma listinha. Lenilda, presente.
5: Lenilda, cadê?
6: Aqui ela tá sempre presente.
0: É, aqui ela tá sempre presente com a gente. É, o nosso ouvinte Giovanni também deixou mensagem aqui pra gente. Disse que hoje ele, né, a gente sentiu falta dele mesmo no Giro da Manhã, né? Ele não esteve presente. Aí eu acho que você citou alguma Rua da Independência, eu acho que você citou,
5: é,
0: né?
5: Exato.
0: Ele botou assim, tinha um bloco carnavalesco chamado As Independentes. Ele disse que saiu neste bloco. Você falou da rua e ele se conectou, né, com as memórias dele também, né?
5: É, lá tem um bloco muito famoso que se chama Alvorada. As Independentes,
0: Alvorada,
5: não sei se existe, mas é, tu conhece,
0: sim,
5: né?
0: Sim,
6: é famoso.
5: Bem famoso.
0: Pronto, então aqui estimulando também aqui as memórias afetivas. Obrigada, viu, Giovanni, pela participação. Já o nosso tempo está chegando aqui ao final, né? Quem quiser ver ao vivo e a cores, ela vai estar já já.

0: 3 horas. Sintam-se à vontade, vamos lá celebrar esse cinema independente, cinema que é feito na Bahia também, e que é fortalecido por pessoas que também têm um comprometimento em contar essa história, ou parte da história esquecida da Bahia. É isso. Tu me perguntaste outra coisa?
1: Se vai ficar disponível depois.
0: Ah, sim. A pré-estreia é amanhã, uhum. E aí depois ele vai estrear em Belém, que é a minha cidade. Sim. E aí depois eu vou lançar eles pra festivais,
1: pra
0: né?
1: Pra festivais, interessante. Vai ter um bate-papo depois, né?
0: Vai ter um bate-papo.
1: Pronto, então maravilha. Obrigada, Chama Sal, aqui pela participação. Muito sucesso, viu, com o seu documentário.
0: Obrigada,
2: sucesso,
0: meninas.
2: Seja sempre bem-vinda.
0: Axé, obrigada, né?
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1: Agora 12:29, a gente segue, né, Bruninha, aqui com o Multicultura, trazendo mais informações. Agora tem sarau, né?
2: Isso, exatamente. O Goethe Institut promove mais uma edição do nosso sarau, dessa vez com o lançamento de um livro que reúne poesias escritas ao longo de 30 anos. Eu preparei uma matéria legal para vocês conferirem. O Nosso Sarau, evento promovido desde 2018 pelo Goethe Institut no Corredor da Vitória, em Salvador, chega à sua edição de julho, que acontece nesta quarta-feira, às 18h. A atividade reúne música, recital de poema, com poetas convidados, além do convite de um escritor para o lançamento de livros, debates e sessões de autógrafo. Para Cacau Novaes, curador e produtor do Nosso Sarau, o projeto não abre espaço apenas para artistas de destaque.
3: Já tivemos pessoas bastante conhecidas, como também pessoas anônimas, pessoas que ainda estão por lançar um livro. Então, a nossa intenção é divulgar esses poetas, escritores, os artistas de um modo geral, porque no nosso sarau, além dessa participação, dessa apresentação musical, também já ocorreram exposições de fotografia, de artes, artesanato, performances de atores de teatro, além que nós promovemos também um bazar com os livros dos escritores participantes. Então eles expõem seus livros e o público acaba comprando esses livros também. Privilegia o trabalho desses autores, independentes ou não.
2: Essa edição conta com o show de abertura de Maviael Melo e, na sequência, a participação de poetas em um recital. O artista contemplado da noite será o escritor Alexandre Carneiro, lançando o livro Arte Longa, Vida Breve. Segundo o autor, essa obra reúne uma coletânea de poesias escritas ao longo de 20 anos que ele resolveu levar ao público.
4: São poesias de cunho histórico que trata de impérios que não mais existem, né? E eu coloco a questão do amor, da questão dos sonhos, da questão do autoconhecimento, e tem outras poesias também de espiritualidade, de questionamento, reflexões do dia a dia, do cotidiano. É como se fosse uma luz na caminhada de quem for ler. Sempre participei de antologia, minha poesia era escolhida, eu gostava e comprava, e de uns 10 anos para cá eu resolvi realmente, pô, vou lançar um livro. Eu participava de sarau, as pessoas falavam, pô, Alexandre, lança seu livro, é interessante suas poesias reflexivas. Então, de uns 5 anos para cá, uns 10 a 5 anos, eu resolvi começar a lançar o livro.
2: A edição de julho do Nosso Sarau acontece nesta quarta-feira, às 18h, no Goethe Institut, no Corredor da Vitória, em Salvador. O evento é gratuito e aberto ao público. Bruna Ferraz, para Educadora FM.

Olha lá, voz irreconhecível, né? De Fatel, gente, que se apresenta nesta quinta-feira, às 8 da noite, no Poró Restaurante Bar, no Santo Antônio Além do Carmo, aqui em Salvador. Natural de Juazeiro, cantor, compositor e poeta, ganhou destaque nacional após participar da trilha sonora do filme O Alto da Compadecida 2. O show de Fatel reúne canções autorais, releituras da música popular brasileira.

cover artístico custa R$ 25,00, com entrada sujeita à lotação. E ao som dessa voz aí maravilhosa, inconfundível, de Fatel, que o Multicultura faz uma pausa e voltamos já.

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1: Meio-dia e 36 minutos, entidades da magistratura e da comunidade jurídica do Brasil, divulgaram notas em defesa do Supremo Tribunal Federal, da independência do judiciário e da soberania brasileira. Elas repudiaram declarações do presidente da Argentina, Javier Milei, contra o ministro Alexandre de Moraes e destacaram a importância do respeito às instituições democráticas e às relações entre estados soberanos.
2: Bahia lidera mortes em acidentes com motos nas rodovias federais no primeiro semestre de 2026. De janeiro a junho deste ano, foram registrados 886 sinistros com 97 mortes, maior índice do Brasil no período. As rodovias com mais ocorrências são BR-324, com destaque para o trecho entre Salvador e Simões Filho, e BR-316, com forte concentração no anel de contorno de Feira de Santana.
1: E a Operação Artemis cumpre 31 mandados de prisão contra integrantes de uma facção criminosa em Feira de Santana nesta terça-feira. A ação teve como alvo suspeitos de homicídios, tráfico de drogas, tráfico de armas, lavagem de dinheiro, corrupção de menores e roubos. A operação reuniu forças estaduais e federais no combate ao crime organizado.
2: E o Bahia vence o Botafogo por 2-1 e assume a quarta colocação do Campeonato Brasileiro Feminino A1, com 24 pontos. As mulheres de aço marcaram com Roque e Carol Martins, no segundo tempo, em partida disputada na Arena Cajueiro, em Feira de Santana. Na próxima rodada, o tricolor enfrenta a Ferroviária no domingo.
1: Agora, meio-dia e 38 minutos, Multicultura no ar na sua 107.5, Educadora FM. Se você acabou de sintonizar, a gente aproveita para te convidar aqui para fazer esse programa com a gente, a participar, interagir, mandar sua mensagem de texto aqui para o nosso WhatsApp no 719-9731-7762. Faça como a nossa ouvinte, Maria Amélia, que botou: gente querida, ontem participei da live de lançamento do novo álbum das Ganhadeiras de Itapuã. Ouçam em todas as plataformas. Está lindo e emocionante. Ontem a gente falou disso aqui no Multi. Teve matéria falando, né? Trazendo aqui esse destaque desse novo álbum das Ganhadeiras de Itapuã. Muito legal, né, Bruna?
2: Muito legal mesmo. Faz parte da nossa cultura, da nossa cidade, nossa história. E temos mensagem também de Maria de Nazaré. Ela deu seu oi, bom dia, né? Olá, equipe do Multicultura. Pronto, tá aí. Olá pra você também.
1: Olá também pra você. Isso aí.
2: Batendo ponto.
1: E Lenilda comentando, né? A gente virou o bloco aqui, né? Com a voz de Fatel, que eu tava falando, aquela voz linda. A gente comentando aqui, né, Bruno? Como é gostosa a voz de Fatel.
2: Dá uma paz, né?
1: Ai, dá vontade de ficar ouvindo assim o dia inteiro. Aí, Lenilda dizendo aqui que Fatel é uma delícia de ouvir. Fiquei fã já tem um tempinho. Tá vendo? É que nem a gente, então. Minha playlist tá cheia de Fatel.
2: Pois é, maravilha. E você que também quer bater um papo com a gente, comentar alguma coisa, notícias que a gente traz, matérias, entrevista, tudo isso no WhatsApp 997-317762. Fique à vontade, chegue mais, pode participar. Agora, meio-dia e 39, o navio Escola da Marinha abre visitação gratuita ao público em Salvador nesta quarta-feira, das 9 da manhã às 4 da tarde. A ação permite que os visitantes conheçam a embarcação e as atividades da Força Naval. O acesso será por ordem de chegada no Terminal Marítimo de Salvador, na Avenida da França, no Comércio. A programação é aberta à população e não exige pagamento de ingresso.
1: E agora vamos navegar na música, pois é, o Museu de Arte da Bahia recebe um recital, gente, de harpa, que promete quebrar estereótipos sobre o instrumento ao misturar desde a música erudita até o rock brasileiro, hein? Vamos ouvir, vamos acompanhar na matéria de Tiago Virgílio.

0: Museu de Arte da Bahia recebe nesta terça-feira o recital Nada Sobre Harpa, uma viagem musical entre França e Brasil, apresentado pela arpista francesa Léa Menil. O espetáculo Nada Tradicional faz parte da programação do Liberdatas, da Aliança Francesa de Salvador, e convida o público a um passeio por diferentes épocas, desmistificando a visão clássica e fechada que muita gente ainda tem sobre um instrumento. De acordo com Léa Menil, a proposta é desconstruir esse estereótipo, dialogando entre o erudito e o popular.
1: Esse recital eu imaginei para fazer o que, que aconteceu, o que, que é no título mesmo, um viagem entre a França e o Brasil, mas também um viagem entre as épocas e os repertórios que sejam populares e clássicos. Então, eu queria fazer uma conversa, construir uma história que conversa mesmo com minha própria história. E eu comecei a adaptar, o que faço já muito, adaptar peças pelo violão, pelo piano, na harpa. Eu fiz isso com peças brasileiras. E o meu objetivo é tipo construir um repertório brasileiro mesmo para harpa e peças clássicas. E na verdade a harpa pode fazer tudo, então eu quero a harpa se mexer com o Brasil. É isso que eu quero contar nesse recital.
0: O repertório, construído a partir de transcrições para a harpa, reúne desde o barroco francês, passeando pela música erudita brasileira, e chega até o rock nacional de Rita Lee. Segundo a instrumentista, essa mistura mostra a versatilidade do espetáculo, ao aproximar as culturas da França e do Brasil.
1: Eu acho que a harpa não é o ponto, o navio de viajar. Vai ser a harpa, mas os paisagens não tem nada a ver com a harpa. Por exemplo, essa peça que eu toco de barroco é escrita para o Theorbe e não tem nada a ver com a harpa, não foi tocada na harpa. Eu, por exemplo, eu faço uma ligação entre essa peça e outra peça brasileira, que é também uma dança. E então eu tento fazer paralelas entre a história da França sobre a música e aquela do Brasil.
0: O recital Nada Sobre Harpa, uma viagem musical entre França e Brasil, acontece nesta terça-feira às 19h no Museu de Arte da Bahia, em Salvador. Os ingressos custam R$ 45,00 a inteira e R$ 22,50 a meia entrada, e estão à venda na plataforma Simpla. Tiago Virgílio para Educador FM.
2: Aê, que delícia, né? Eu, quando era menina, achava o máximo, assim, né? Eu lembro que minha avó tinha uma pequena harpa, era pequenininha, né? Essa harpa grandona, né? E eu achava o máximo, né? Ficava tocando, achando que sabia, né? Me achando assim.
3: É um instrumento que eu tenho um pouco a familiaridade, porque é tão difícil a gente ver assim, né?
2: É difícil, mas tem um som, né? Muito gostoso, assim.
3: Muito lindo.
2: Pra relaxar, muito bom.
3: Dá paz, né?
2: Dá paz.
3: Dá paz.
2: Agora, vamos falar um pouquinho aqui com os nossos ouvintes. Bruna, chamar mais uma vez aqui os ouvintes pra participarem. E falar aqui que Jaci Pita apareceu, né?
3: Olha!
2: Ela tava fazendo um docinho aqui com a gente, dizendo que tava fazendo uma greve. Porque a gente não leu a mensagem dela ontem. Mas Jaci, você não tem noção, não, como foi ontem. Tanta gente participando, ficou tanta gente sem a gente ler as mensagens, não tinha como, né? É. Muita gente querendo falar com o Lazo, então a gente tentou ler o máximo que a gente pôde. Então, assim, não fique triste, porque não foi só você que ficou, né? Se a gente conseguir ler a mensagem, muita gente ficou sem a gente conseguir ler a mensagem, viu? Mas você sabe que você mora no nosso coração, né? Ela disse que ia fazer greve, mas não aguentou, não, que a gente chama. É. Ela não aguenta, né?
3: É, e a gente só não conseguiu dar conta uma vez, né? A gente tem essa relação aqui ligada, todo mundo tá sempre com a gente tá sempre com vocês, é massa demais. Então, tem que mandar mensagem sim, que a gente fica com saudade.
2: E ela já sabe que ela é nossa pauta diária, né? Que ela tá com a sua atração de vocês, é mesmo, de todo mundo, né? De todos os nossos ouvintes.
3: Ainda
2: que sentem
3: tem
2: falta.
3: Isso.
2: Ela tá agradecendo também o Divaldo pelo bom dia dele. E também aí, ó, tá vendo? Até Lenilda apareceu aqui também. Lenilda, mais uma vez falando aqui com a gente. Se já se pita, todas nós chamamos, tá vendo, Jaci? É, aqui na bancada, são os ouvintes, então você tem que estar sempre com a gente mesmo, viu? Então faça como a Jaci, como Lenilda, como Giovanni. Participe, 719-9731-7762.
3: São os personagens do Multicultura. E agora o SESI Cultura Bahia realiza o projeto Você Tem Fome de Quê? Entre os meses de julho e setembro, com programação gratuita na varanda do SESI Rio Vermelho, em Salvador. A iniciativa reúne apresentações artísticas, experiências culturais e debates sobre as experiências, a cultura, economia criativa, inovação e desenvolvimento. A programação aberta ao público começa hoje com apresentações e experiências artísticas, além de uma mesa com conversa com o maestro e fundador do Neugibá, o Ricardo Castro, o cineasta Paula Ribeiro e outros convidados. Os ingressos são distribuídos gratuitamente pela plataforma Simpla.
2: É isso aí. Olha, agora a gente traz aqui uma matéria, né, para quem curte, como a Bruna Ferraz, dança, né, para quem adora dança, porque o Espaço Esfera, que é voltado à formação e à prática da dança em Salvador, completa um ano de atividades e lança um projeto que reúne mestres da dança baiana ao longo do mês de agosto. Quem vai contar pra gente é Rafael Lopes.
4: O Esfera foi criado pelas bailarinas Maitê Soares e Carol Silva. Para comemorar um ano de atividades, elas lançam o projeto Dançando com os Mestres, que vai reunir artistas que ajudaram a construir a história da dança na Bahia. A proposta é aproximar diferentes gerações com aulas e vivências que valorizam a formação e a troca de experiências. A bailarina Carol Silva detalha a programação.
5: Então a ideia foi criar, em dois domingos, uma manhã com aulas com esses professores, com esses mestres que passaram pelo nosso caminho. Então no dia 2 de agosto e no dia 30 de agosto, nós teremos o Dançando com os Mestres aqui na Esfera. O dia começa com um aquecimento com a técnica chamada Gyrokinesis, que é uma aula de solo da técnica da Gyrotonic, que seria mais ou menos, para quem não conhece, uma yoga em movimento. A gente segue a programação com o Trifo Sanches, que foi professor nosso, que vai trabalhar com a técnica de dança moderna, com impulsos, com balanços, baseado na técnica de Limon, né, que é uma escola americana, seguido de Jorge Silva, que é um coreógrafo baiano, que tem um trabalho todo autoral, que apesar de não ter passado pela escola de dança enquanto aluno, ele trabalhou como profissional na escola de dança e formou muitos bailarinos na Bahia, ele até hoje tem sua companhia. E no segundo dia, no outro domingo, dia 30, nós teremos a presença de Carla Leite, que também foi nossa professora na faculdade, que vai trazer a técnica de Martha Graham, e Edileuza Santos, que vem trazendo a dança afro.
4: O Esfera é um ponto de encontro, formação e convivência entre artistas. O espaço também busca estimular a criação e fortalecer a troca de conhecimentos e experiências, como explica a bailarina Maitê Soares.
6: A gente faz tudo com muita paixão, só que a gente precisa, isso tem que se transformar num negócio. Então a gente tem uma equipe muito bacana, legal, e dá assessoria a esses profissionais que a gente chama de parceiro, que sublocam, que usam a sala da gente. É uma rede que a gente está trocando. Então a gente aqui, a gente tem professor de yoga, tem professor de teatro, tem dança contemporânea, gyrokinesis, dança charme, e a gente está sempre se encontrando, sempre tem os encontros também sob o olhar do especialista. A gente desenvolve esses projetos tanto para os parceiros quanto para as pessoas de fora também, para a gente estar trabalhando na profissionalização e valorização dos profissionais da área de movimento.
4: Para saber mais sobre o Esfera e os detalhes da programação e inscrições no projeto Dançando com os Mestres, acesse o perfil no Instagram, @esfera.move. Rafael Lopes para a Educador FM.
2: Aí, então, dica aí do Rafael para quem curte dança. E a gente segue falando com os nossos ouvintes aqui, né? Só falar de Jaci Pita que os ouvintes começam a aparecer. Principalmente ele, né, Bruna? Givaldo.
3: O príncipe, o rei. Eu não sei mais se ele é príncipe, se ele é rei. Eu sei que ele tá sempre aqui falando com o Jaci, viu?
2: Ele deixou aí, Jaci, I love you. Eita, que vai sair casamento, viu? Uma hora vai sair esse casamento. Mandar um alô aqui também, Bruna, pro nosso ouvinte Adriano. Ele botou aí, né? Boa tarde, me chamo Adriana Alcântara, ouvinte assídua, né? Da educadora. Agora, a Adriana mandou uma mensagem de áudio e a gente não consegue ouvir, né, Bruna?
3: É, não conseguimos. Mas manda mensagem aí, escreve pra gente o que é que você contou pra gente. Bom dia, viu? Obrigada pela sua participação. Boa tarde, na verdade, já, né? Pronto. Que a gente tá perdido no tempo.
2: Então fique à vontade para participar. Lembrando que a gente só consegue, né? A gente não consegue ouvir mensagem de áudio, então quem quiser pode mandar mensagem de texto aqui pra gente, tá bom? Agora 12:51.

0: as marinhas.
1: O grupo feminino Maracatu Ventos de Ouro abre inscrições para a primeira turma de introdução ao maracatu de baque virado de 2026 até o dia 14 de agosto. As atividades terão início no dia 15 de agosto de 2026, com encontros aos sábados das 3h30 às 6 da tarde, no auditório do IFBA no Canela, em Salvador. A iniciativa é aberta ao público e busca apresentar a tradição afro-brasileira do maracatu de baque virado, com aulas de toques, loas, dança e fundamentos históricos. As inscrições devem ser feitas pelo formulário disponível no link da bio do Instagram, @maracatuventosdeouro. Repetindo, o Instagram é o @maracatuventosdeouro.
2: E agora o recado é para as mamães, para os papais, para quem tem criança em casa, porque em tempos de telas e rotinas aceleradas, projeto gratuito busca reconectar crianças e famílias com a essência do brincar. Quem vai contar para a gente é Josi Braga.
3: Numa viagem intergaláctica pela galáxia da imaginação.
4: Se brincar voltasse a ser o grande centro da infância. É com essa proposta que o SESI Cultura Bahia apresenta o Brinca Lá na Varanda, projeto que promete movimentar o SESI Rio Vermelho até 27 de setembro. Durante mais de 2 meses, o espaço se transforma em um ponto de encontro gratuito, recheado de arte, literatura, palhaçaria, oficinas e muita imaginação. Segundo Joana Fialho, gerente de cultura do SESI Bahia, muito além de uma simples agenda cultural, o projeto nasce como um convite para desacelerar e ocupar os espaços públicos com afeto, devolvendo às crianças a liberdade de criar e experimentar.
5: Para a gente é urgente falar sobre isso, né? Nós temos, dentro dos nossos centros culturais, e a gente tem um centro cultural aqui do Rio Vermelho e de Itapajipe, que é o Casa Branca, e dentro do Casa Branca tem a Estação Ciência, que tem um foco na infância, na juventude, na educação, inovação, enfim, novas tecnologias. E a gente tem trabalhado com essa aproximação com os educadores para que possa sensibilizá-los dessa importância, dessa desaceleração, dessa vivência em espaços culturais, né? Em espaços que proporcionem também conhecimento, como é o caso do nosso. E como a gente tem como missão, ano a ano, realizar projetos que sejam no edital do Departamento Nacional de Cultura,

0: para chegar no momento certo.
1: Nesta primeira edição, a iniciativa presta uma justa homenagem à educadora, musicista e pesquisadora baiana Lídia Ortélio, referência nacional na valorização das brincadeiras tradicionais brasileiras e no entendimento do brincar como pilar do desenvolvimento humano.
0: E aproveitando todo esse legado,

0: acaba afastando, né? Criando barreiras. O que ela fala é muito simples, basta colocar as crianças junto que o resultado acaba acontecendo. Ela é musicista, então a gente trabalha também nesse sentido com música, com dança, com circo, com teatro, com literatura. O objetivo também do projeto é, de fato, claro, a gente trabalha com esses espaços culturais, a formação de público. Nesse sentido, de estar realmente provocando essa reflexão, de proporcionando vivências. E, claro, buscando uma reflexão a respeito, né, dessa desaceleração, desse momento analógico.
1: A cada semana, mediadores e artistas conduzem vivências leves e participativas que prometem encantar os pequenos e envolver os adultos. A programação conta também com grandes nomes da cena cultural baiana. O projeto acontece de forma quinzenal, sempre das quintas aos domingos, até o último fim de semana de setembro. A iniciativa é gratuita e aberta ao público, mas é necessário fazer inscrição e links disponíveis no site e Instagram do SESI Bahia. Josi Braga. Para Educador FM.
2: Aí a dica que Josi Braga trouxe pra gente, ó, e pessoal que tem criança pequena já sabe o que fazer. E a gente tá aqui recebendo outras mensagens de ouvintes. Recebemos mensagem aqui de Rita Sateles, que diz o seguinte: oi Liz, oi Bruna, estou aqui terminando de fazer o almoço e ligada no Multicultura, sou ouvinte assídua também, ó que massa. Você vai almoçar o quê?
3: Já tô sentindo o cheirinho aqui da comida, da comida de Rita, viu?
2: Chega
3: já tô sentindo,
2: fome.
3: Ó, o cheirinho. Só porque a gente tá com fome, né, Bruna? Que a gente ainda não almoçou. Mandar um alô aqui também pro nosso ouvinte Danilo, lá de Boipeba. E quando já se diz que ela é atração, a gente realmente tem que dar o braço a torcer, né? Porque até Danilo tá aqui, viu, Pita? Falando, vou dedicar uma música pra você amanhã, Jace. Então se prepara, Jace Pita. Olha que Givaldo não vai gostar dessa conversa não, viu, Vivete? Cuidado,
2: Givaldo,
3: cuidado.
2: Vai ter que pedir duas músicas.
3: É, Givaldo, vai ser uma disputa aí, quem manda mais música pra Jace nesse toque aí. Olha só, e Jace... Pois é, aproveita, viu, que os recadinhos estão sendo dados aqui no Multicultura.
2: É,
3: aproveite. Beijo pra vocês, gente. O Multicultura já tá chegando no finalzinho, hein? 12:57.

0: Nesta terça-feira, o especial das seis destaca o segundo disco da banda de garotas, a Girl Band portuguesa Doce, intitulada, né? Aí esse disco É Demais, que foi lançado em 1981. Quem apresenta esta edição é a jornalista e pesquisadora musical Júlia Rodrigues, ela que é produtora aqui da Educadora FM, que conta detalhes sobre essa curiosidade do pop internacional.
1: Formada pelas cantoras Fátima Padinha, Tereza Miguel, Lena Coelho e Laura Diogo, a banda Doce traz nesse álbum uma sonoridade que transita entre rocks, baladas e reggaes, com letras que falam de temas como paixão, desejo e desilusões amorosas. Neste programa você ouve músicas como Alibaba, Desatino e a faixa título É Demais. A produção é de Júlio Rodrigues.
0: E é o som do especial das seis de hoje com a banda portuguesa Doce, que a gente se despede de todos vocês, ouvintes. Amanhã tem mais Multicultura, viu, a partir do meio-dia. Queria agradecer ainda a Davi Cerqueira, Jackson Alves aqui na operação de áudio e também a Bruna Ferraz pela parceria aqui no Multicultura. Valeu, Bruna, até amanhã.
1: Valeu, Liz, e até amanhã. Obrigada, ouvintes. Obrigada também a Mariana Freire na produção de estúdio. E como Liz disse, amanhã tem mais Multicultura a partir do meio-dia. E você segue na boa companhia de Ilmar Rocha.

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Muito bom saber que você continua aí ouvindo a Educadora. Muito obrigado pela sua companhia. Uma excelente tarde de terça para você. Tá tudo bem? Eu sou Ilma Rocha e te convido para ficar comigo até às 4 da tarde aqui na Educadora.

começando a partir de agora o seu programa Toca Aí, que você faz pelo nosso WhatsApp no 999-64-908. No Toca Aí você pede a sua música preferida e pode oferecer para quem você quiser. A gente lembra sempre, o seu recado ou o seu pedido deve ter no máximo 15 segundos. Toca Aí! Para você ouvir, é só sintonizar a Educadora FM ou baixar o nosso aplicativo Educadora FM 107.5. 1:04, a gente começa com o pedido do Ricardo Figueiredo, da Pituba. Pediu Elis Regina, num grande sucesso de Roberto e Erasmo Carlos, As Curvas da Estrada de Santos.

Salve, educadora! Lenilda de Cajazeiras. Quero ouvir na educadora no Toca Aí. Basta, com Lazo Matumbi, nosso grande ídolo.

Bom dia, pessoal da Educadora. Eu gostaria de ouvir a música Milagre, João Gilberto, Caetano e Gil. Eu sou aqui de Colina de Pituaçu, Zé Reis. Um abraço para vocês, pessoal do Tocaí.

No programa Toca Aí, Xande de Pilares, de Caetano Veloso, Diamante Verdadeiro, pedido do Julival da Jaqueira do Carneiro. Toca Aí, você faz o programa pedindo a sua música preferida, oferecendo para quem você quiser, através do nosso WhatsApp, anote aí, 999-64-908. Para ouvir o Toca Aí, é só sintonizar Educador FM ou baixar o nosso aplicativo, Educador FM 107.5. 1:23, Beth Carvalho cantando de Carlos Caetano, Água de Chuva no Mar. O pedido do Geraldo de Pernambués, que está oferecendo para sua esposa Márcia.

No programa Toca Aí, Karnak de Karnak, o mundo muda. Quem pediu foi a Nilda Santana, aqui de Salvador. Antes, Rodrigo Sampa, Pão que Alimenta, de Rodrigo Sampa, o pedido do Daniel, do bairro de Brotas. Teve também Adão Negro cantando Esse Balanço, de Sérgio Cassiano e Marcos Ginga. O pedido da Júlia Mendes, do Lobato. Toca Aí, você já sabe, é o programa que você faz, pede a sua música preferida, oferece para quem você quiser, através do nosso WhatsApp no 99964-9908. Para ouvir o Toca Aí, você já sabe, é só sintonizar. Educador FM, que é sua, é da Bahia, ou então baixar o nosso aplicativo Educador FM 107.5. Toca Aí, volta amanhã, 1 da tarde, logo depois do Multicultura.

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8: Agradecendo sempre a sua companhia, você que está aí ouvindo a Educadora, faltam 20 minutos para as 2 horas. Na Sonosfera Educadora você ouve João Donato, Xangô é de Bahia, de João Donato.

São Nosfera Educadora com Josiara de Alain Tavares, Namoro a Dois, Matheus Aleluia com Lena Baúli, Pastoras do Rosário. E teve também Serena Assunção e Emanjá, de Serena Assunção. Próxima quinta-feira, dia 30, a partir das 19h, tem Tarcísio Santos. Ele vai se apresentar no projeto Quinta Brasileira, levando música popular e jazzística ao centro de Salvador. É lá no Velho Espanha, que fica nos Barris, confirmando o horário, a partir das 19h. 13h, Graviola e o Lixo Polifônico, antes do Azul, de José Luiz Braga.

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1: Bom saber que você continua aí ouvindo a Educadora. Muito obrigado pela sua companhia e uma ótima tarde de terça para você. Agora são 2:06. Ney Matogrosso com Nação Zumbi Amor, João Apolinário e João Ricardo, para começar mais uma hora Sonosfera Educadora.

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Caetano Veloso, de Gil de Moraes e Davi Nasser, Baião da Penha.

0: De Portugal para a sonosfera educadora Lura Blá Blá Blá de Lura, Brenosque Libertar, Sopa de Grampenha de Breno Padua, Itagore de Itagore, Barra de Jangada.
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1: Agradecendo sempre a sua companhia, você que está aí ouvindo a Educadora, 2:39, Gilberto Gil, de Gil e Torquato Neto, Geleia Geral.

Marcelo D2 na Sonosfera Educadora, cantando Tambor de Aço de Marcelo, Nave e Tropiquilas. Cabocage Gameleira, Dias de Boca, Boclo de Cobre, Issa e Maiale Pitanga e Cascabulho, Jurema, de Marcos Lopes e Alexandre Ferreira. Logo mais às 6:30 aqui na Educadora, especial das 6. E hoje, a jornalista e pesquisadora musical Júlia Rodrigues vai apresentar o som pop da Gael Ben Portuguesa Doce, no álbum É Demais, lançado há 45 anos. 9:09, tem Barro de Barro, Ficamos Assim.

0: já.
1: Na Sonosfera Educadora, essa foi Lué de Luna, de Lué de Luna Acalanto, Ayase Nobre Mulher, de Manuela Rodrigues, Mariana Guimarães e Poque.

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3: Bom saber que você continua aí ouvindo a Educadora. Muito obrigado pela sua companhia. Excelente tarde de terça para você. 3:04. Elba Ramalho na boa companhia de Oscar de Leon. Que pena. Essa música é de Jorge Benjor. Para começar mais uma hora Sonosfera Educadora.

na sonosfera educadora, Duda Beat, bichinho de Duda Beat, Tomás Troia, Raquel Reis, desatei de Raquel, e Felipe Cordeiro, eu entendo, mas não sou entendido, de Eliakim Rufino. Próxima sexta-feira, dia 31, às 21h, tem Rei Lacoste. O artista participa do Sonidos Amazônicos, direto do norte do país para Salvador, às 21h, no Utopia, que fica ali no Rio Vermelho. 3h19, na sonosfera tem céu e um grande sucesso de Pixinguinha, Carinhoso.

Cadora Nidia Gongora e Quantique, um canto a mi tierra de Roland e Nidia. Africania Vaqueiro Marvado de Belda Bonita, Daniel Penha e Ramiro Barbosa. E Aldo Souza de Aldo, Olho de Cego.

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1: Agradecendo sempre a sua companhia. 3h38, tem Móveis Coloniais de Acaju na Sonosfera. A Menina Dança, de Moraes Moreira e Galvão.

Na Sonosfera Educadora, Otto de Otto, O Que Dirá o Mundo. Ouvimos também com a banda Merlot, A Gente Não É Assim. A música faz parte do primeiro trabalho do grupo Soteropolitano, o álbum Cinema, que é promovido pelo selo Educador Independente. Os músicos Ariel Risse e Faustino Menezes, integrantes da banda Merlot, contam detalhes do disco nesta quinta, às 18h30 da noite, no especial das 18h. 15h04, Sonosfera Educadora com Bob Marley e Wailers, Roots Rock Reggae, de Bob Marley e Wailers.

0: Gabi Amarantos na Sonosfera Educadora, Is My Love de Veloso Dias, Filhos de Jorge, Cintura de Mola de Marquinhos, Escanibais Amendoeira de João Teoria. Para você que ficou comigo até agora, muito obrigado pela sua companhia, tá? Ótimo final de tarde para você. Daqui a pouquinho tem Luciana Lucena. Eu volto amanhã, 4 da tarde. Até amanhã.
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4: Muito boa tarde para você que sintoniza comigo 107.5 Educador FM. Tudo bem com você? Eu sou Luciana Lucena, começando aqui, recomeçando a Sonosfera com muita música boa até às 7 da noite. Então vamos retomando aqui com Criolo e Abissínia, Cigano, música de Djavan.

Você curtiu comigo Metá Metá, com Tristeza Não, de Alice Ruiz e Tamara Assunção. Jadsa Castra, na autoral Na Beira, e Russo Passapusso e Josiara cantaram Espelho d'Água, de Russo Passapusso. Agora são 4 horas e 17 minutos e hoje, no especial das 6, você não vai perder o som pop da girl band portuguesa Doce no álbum É Demais, lançado há 45 anos e garimpado aqui pela nossa jornalista pesquisadora Júlia Rodrigues. Aí é 6:30 no especial das 6 e a gente te espera. 4 horas e 18, vamos seguindo com Vanessa da Mata, Eu Sou Neguinha, de Caetano Veloso.

Você curtiu aqui na Sonosfera Sara Tavares cantando Balancê, que é uma composição autoral, e teve Bob Bulhões na Autoral Atlântico e Vanguard com Assum Preto, música de Luiz Gonzaga e Humberto Teixeira.

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2: Confira a hora com a gente, 4h35, e é sempre muito bom saber que você está aí do outro lado curtindo a programação da Sonosfera, que traz agora a Elza Soares com Canto das Três Raças, de Mauro Duarte e Paulo César Pinheiro.

Você curtiu comigo Curumim, com Samba Japa, composição autoral, teve Rony Jorge, Os Ladrões de Bicicleta, com O Inferno é Você, de Rony Jorge, e Mariana Aidar cantou Meninos das Laranjeiras, de Théo de Barros. Você que curte arte, cultura, educação e informação, você não pode perder o Multicultura, que vai ao ar de segunda a sexta, ao meio-dia, na sua 107.5. Vamos seguindo agora às 4h49 com Baron Levy, Murder Dub.

Você curtiu Lineker com Veludo Marrom, uma composição autoral, e antes teve Guia Mabes e Lucas Santana com O Deus Que Me Devasta Também Me Cura, outra composição autoral. Chico César com Pedrada, de Chico César, e a gente vai no intervalo bem rapidinho, eu volto já.

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0: Você curtiu comigo Marina Sena na autoral Pelejei, teve também Afrocidade, Marralpita com Baby Te Liguei, de MC Du, Fernanda Maia e Eric Manzoni, e Razelias na autoral Na Ginga. A gente vai no intervalo bem rapidinho, eu volto já. Fica aí.
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1: Agora, 5:25, Sonosfera segue com Gal Costa e Jorge Drexler, Negro Amor, de Bob Dylan, na versão de Caetano Veloso e Péricles Cavalcante.

Essa foi Céu cantando Piel Canela de Bob Capo. Teve Merlona autoral Psicotropicano. Essa é um trabalho com o apoio do selo Educador FM, que você confere, inclusive, os seus participantes falando sobre esse projeto da banda Merlot, aqui na quinta-feira, no especial das 6. 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Mande no nosso WhatsApp 71999641908. O seu nome, de onde você está falando e que música que você quer ouvir. E a gente curte juntos no Toca Aí, que vai ao ar de segunda a sexta, à 1:00 PM. Tem reprise no final de semana também. Vamos seguindo então às 5:35 com a Aline Frazão, Primeiro Mundo, composição autoral.

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1: Laboratório Fantasma 2018.

Inácio da Catingueira, música de Eduardo dos Santos e Leandro Roque de Oliveira, interpretada e cantada por Emicida. Teve antes o Neto na autoral, Os Cria Falou, e Caetano Veloso cantou a música de Jorge Benjó, Zumbi. Vamos no intervalo, eu sei que você não vai sair daí, porque tem muito mais coisa boa para rolar na Sonosfera, no especial das 6 na sequência, fica com a gente. Música.

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3: 5:57, quase noite, porque o tempo voa quando a gente ouve música boa, e é por isso que a gente segue aqui na Sonosfera, trazendo para você Cascabulho e Tom Zé. A música é Feira de Santana, de Tom Zé.
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Você curtiu aqui na Sonosfera o clássico de Luiz Gonzaga e Zé Dantas, Cintura Fina, na voz e interpretação de Gabi Amarantos. Zelito Miranda cantou Valor do Nordestino, de Zelito e de Braulio Tavares. E teve ainda Rapadura Norte Nordeste Me Veste, música de Francisco Igor. E daqui a pouquinho, no Especial das Seis, você curte a jornalista e pesquisadora Júlia Rodrigues apresentando o som pop da girl band portuguesa Doce no álbum É Demais, lançado há 45 anos. É daqui a pouquinho, no Especial das Seis. Agora 6h14, vamos de Jorge Benjor, Eu Vou Torcer, a música autoral. Música.

0: Você curtiu com a gente aqui na Sonosfera, Mano Tchau, na Autoral, Todo Ligará. Teve Baco com Oriente, de Fábio Cascadura e Graco, e ainda Criolina, cantando latino-americano. Agora 6:27. Eu sou Luciana Lucena, agradeço pela sua companhia aqui na escuta da Sonosfera comigo, e eu sei que a gente se encontra amanhã, às 16:00. São 6:27, e logo depois do intervalo você fica com o especial das 6. Beijo!
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Olá, tudo certo? Que bom que nos encontramos mais uma vez. Eu sou Júlia Rodrigues, jornalista e produtora da Educadora FM, e estou aqui no Especial das Seis para apresentar uma curiosidade do pop internacional. Estou falando do álbum É Demais, segundo trabalho da girl band portuguesa Doce, lançado em 1981. Esse grupo não chegou a ser muito conhecido aqui no Brasil, mas foi um verdadeiro fenômeno de além-mar. A banda foi criada em 1979 pelo músico e produtor José Brito, que tinha se tornado executivo da gravadora Polygram em Portugal. O objetivo dele era lançar um grupo só de mulheres com uma imagem ousada e libertária. Mas ele não tocou esse projeto sozinho. Teve também a contribuição do brasileiro Cláudio Condé, que na época era presidente da Polygram portuguesa. A banda Doce era formada por quatro jovens artistas: Fátima Padinha, Lena Coelho e Tereza Miguel, que já tinham feito parte de outros grupos, e também a modelo Laura Diogo.

Com o grupo Português Doce, acabamos de ouvir a música Dói Dói, de Antônio Pinho e Nuno Rodrigues. Essa é mais uma faixa do segundo trabalho da banda feminina, o álbum É Demais. Esse disco trouxe algumas novidades em comparação ao primeiro. Entre elas, as interpretações solo de cada integrante e um visual ainda mais ousado, que mexia com o imaginário dos portugueses. Na capa do álbum, por exemplo, elas aparecem de cabelos coloridos, maquiagem carregada e roupas de couro, posando ao lado de motos arrojadas. As letras das 10 faixas trazem temas como paixão, desejo e desilusões amorosas. Já a sonoridade é irresistivelmente pop, variando entre baladas, rocks e até mesmo reggae, como essa música que vamos ouvir agora. Fique então com o grupo Doce em Jingle Tônico, de Antônio Pinho e Nuno Rodrigues.

A gente ouviu a banda Doce na música Fora da Lei, composição de Antônio Pinho e Dina, uma das faixas do álbum É Demais, de 1981. Eu sou Júlia Rodrigues, jornalista e pesquisadora musical, e sigo por aqui no Especial das Seis, apresentando o segundo trabalho desse quarteto que marcou época na música pop portuguesa. Vale dizer que as Doce, como são chamadas no país de origem, alcançaram o sucesso em meio a um contexto social e político bem peculiar. No início dos anos 80, Portugal vivia um processo de redemocratização após a derrubada do regime autoritário de António Salazar. Ou seja, o povo português estava finalmente respirando os ares da liberdade. No entanto, os costumes ainda eram muito conservadores, e a banda Doce vinha como um símbolo de emancipação feminina, que desafiava essa lógica. Prova disso foi o burburinho causado pela apresentação do grupo em 1981 no Festival da Canção da RTP, emissora pública portuguesa de rádio e televisão. Vestidas como odaliscas, elas defenderam a música Ali Babá em uma performance que chegou a ser chamada de pornográfica, já que elas mostravam o corpo de forma sensual. No final das contas, a banda ficou em quarto lugar na competição. Vamos conferir o grupo Doce em Ali Babá, mais uma composição de Antônio Pinho e Nuno Rodrigues.

Você curtiu a banda Doce na música 2+2, de Chris Kopke e Armando Gama. Lembra que lá no começo do programa eu falei que o então presidente da Poligram Portuguesa, Cláudio Condé, é brasileiro? Pois bem, coincidência ou não, além de Portugal, o Brasil foi o único país a receber o lançamento do disco É Demais. Ele chegou a ser distribuído para as rádios, mas não teve muita repercussão, ao contrário do que aconteceu no país de origem. Por aqui, o LP ganhou duas faixas bônus que não estão no álbum original. São versões em inglês e português da música Bem Bom, que foi a vencedora do Festival da Canção da emissora RTP em 1982. Confira então o grupo Doce cantando Bem Bom, de Antônio Pinho, Tozé Brito e Pedro Brito.

0: Com a banda Doce, você ouviu uma composição de Tozé Brito e Pedro Brito. A música É Demais, que dá nome ao segundo disco do grupo português, nosso destaque de hoje. Após lançar esse álbum, o Doce ainda teve outros sucessos. Mas uma combinação de polêmicas e desgastes levou ao término do grupo em 1986, deixando um legado que permanece até hoje. Acredito que vale a pena conhecer, caso você se interesse por música pop de época feita por mulheres. E aqui termina este especial das seis que destacou É Demais, segundo trabalho da girl band portuguesa Doce, lançado em 1981. Eu sou Júlia Rodrigues, jornalista e pesquisadora musical, e espero te encontrar novamente em breve, aqui na Educadora FM. Obrigada pela companhia. Tchau, tchau.
1: O especial das seis de hoje está terminando e contou com a produção de Júlia Rodrigues. 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Eu sou Leto Vieira, obrigado pela companhia e até a próxima.

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1: Em Brasília, 19 horas. Está no ar a Voz do Brasil. As notícias do governo federal que movimentaram o país no dia de hoje.
2: Olá, boa noite.
1: Boa noite para você que nos acompanha em todo o país.
2: Terça-feira, 28 de julho de 2026.
1: Vamos aos destaques na Voz do Brasil.
2: Saúde e bets.
1: Campanha orienta sobre riscos das apostas online e atendimento em saúde mental no SUS.
2: Em entrevista, Marcelo Quimatti, do Ministério da Saúde, comenta sobre o impacto das bets e o apoio para quem quer parar de jogar.
3: Uma incidência muito maior de transtornos de humor, como transtornos depressivos, transtornos de ansiedade, entre pessoas que jogam e principalmente aquelas que desenvolvem algum tipo de jogo patológico, e se trata de fato de um fenômeno novo que ele tem que ter uma atenção no campo da saúde mental.
1: Tecnologia na palma da mão. Mais de 177 milhões de pessoas usam o GovBR.
2: Hoje vamos falar sobre os níveis da conta e como ter mais segurança e acesso a todos os serviços. Carlos Oliveira.
4: Aumentar o nível da conta GovBR amplia a segurança e a quantidade de serviços que podem ser acessados na plataforma.
1: Do campo ao laboratório. Cientistas da Amazônia sequenciaram pela primeira vez o genoma do açaí.
2: A descoberta abre caminho para melhorar a produtividade e garantir mais resistência, além da geração de novos produtos. Gabriela Noronha.
5: O trabalho é resultado de uma parceria entre a Embrapa e pesquisadores da Universidade Federal do Pará.
1: Hoje, na apresentação da Voz do Brasil, eu, Luciana Vasconcelos e Luciano Seixas.
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1: O Brasil apresentou o pedido formal de consulta aos Estados Unidos no sistema de solução de controvérsias na Organização Mundial do Comércio, a OMC.
2: A iniciativa do Ministério das Relações Exteriores contesta o aumento das tarifas imposto pelo governo norte-americano sobre as exportações brasileiras.
1: O Brasil questiona a tarifa adicional de 25% aplicada a produtos brasileiros e a taxação de 12,5% a um grupo de 60 países.
2: O pedido considera que as medidas norte-americanas são injustificadas e incompatíveis com obrigações dos Estados Unidos.
1: E está amparado no Acordo Geral sobre Tarifas e Comércio do Entendimento Relativo às Normas e Procedimentos sobre Solução de Controvérsias da OMC.
2: A solicitação é a primeira etapa para tentar um acordo direto entre os países junto ao órgão internacional.
1: E Brasil e Coreia participaram hoje em São Paulo de um fórum empresarial.
2: Promovido pela APEX, a Agência Brasileira de Promoção das Exportações e atração de investimentos, o encontro ocorreu no contexto da visita oficial do presidente sul-coreano Lee Jae-myung ao Brasil esta semana.
1: No encontro foram discutidas oportunidades para aumentar a relação bilateral de comércio, principalmente em setores do agronegócio, mineração, defesa e tecnologia.
2: O presidente da APEX, Laudemir Miller, destacou que, embora a movimentação comercial entre os dois países tenha chegado a 11 bilhões de dólares em 2025, a participação do Brasil nas importações da Coreia do Sul ainda é pequena.
6: O Brasil participa com 1% do comércio da importação da Coreia. Nós temos interesse e estamos crescendo nosso mercado de frutas, café, especialmente a área de aeronáutica, defesa, mineração, minerais críticos, que é tão importante para nossos países, farmacêutico, biocombustível, que eu já comentei, química, a parte de tecnologia. Estão esses empresários que estão aqui nesse encontro tão importante.
1: E o acordo de livre comércio entre o Mercosul e Singapura entra em vigor no próximo dia 1º de agosto.
2: O decreto que promulga o tratado foi publicado nesta terça-feira no Diário Oficial da União.
1: Para apoiar a implementação do acordo, o Ministério do Desenvolvimento, Indústria, Comércio e Serviços disponibilizou manuais com orientações para exportadores, importadores e operadores de comércio exterior.
2: Os documentos estão no portal Siscomex na internet.
1: O Ministério Ministério da Saúde lançou uma campanha de utilidade pública de prevenção aos danos das apostas online.
2: A iniciativa alerta a população sobre os riscos associados ao uso abusivo das bets e divulga serviços de saúde mental oferecidos pelo SUS para acolhimento e tratamento de apostadores afetados.
1: A campanha é veiculada na televisão, no rádio e nas redes sociais. Vamos ouvir?
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1: Para falar sobre as bets e o impacto na saúde de quem joga, conversamos com Marcelo Quimatti, diretor do Departamento de Saúde Mental, Álcool e Outras Drogas do Ministério da Saúde. Vamos ouvir.
2: A gente conversa agora com Marcelo Quimatti, diretor de saúde mental, álcool e outras drogas do Ministério da Saúde, para falar sobre saúde e apostas eletrônicas, as famosas bets. Muito obrigado, Marcelo, pela sua presença aqui na Voz do Brasil.
3: É um grande prazer e muito obrigado o convite.
2: Marcelo, para começar, o fato de uma pessoa realizar apostas já é considerado um vício ou existem etapas? Quando é que passa a ser realmente um problema?
3: Não, o fato de jogar, ele não é propriamente um problema e muito menos um problema de saúde mental. A questão é que não existe um limite em que a gente pode dizer esta forma de jogar, ela é absolutamente segura. E a pessoa, ela migra muito rápido de um jogo que ele acontece por lazer exclusivamente para um jogo que ele acontece de uma forma compulsiva e que traz vários problemas associados tanto à saúde mental quanto à saúde financeira.
4: Agora, uma pessoa viciada em bets, Marcelo, ela consegue reconhecer o próprio vício? E como você disse aí, existe uma forma segura de se apostar em bet?
3: Não existe uma forma segura. Existe todo um processo que dá a relação da pessoa com uma plataforma ou com um jogo, que ela se modifica muito rápido. Normalmente, quando uma pessoa ela começa a jogar, ela começa a fazer isso por lazer, ainda que existam pessoas que elas começam a jogar como uma forma de aumentar os ganhos mensais. Esta forma, essa segunda forma, ela é particularmente muito perigosa e é muito difícil que uma pessoa que ela entre numa plataforma de jogos com essa intenção, ela não desenvolva problemas. Quando uma pessoa começa a jogar, tanto mesmo que seja uma situação de lazer, ela num primeiro momento em que ela joga, ela começa a ganhar. Ela ganha porque existe um mecanismo dentro de uma plataforma que ela estipula a partir de um algoritmo que ela tem que ter pequenos ganhos para que ela se mantenha dentro daquela plataforma jogando. Porque do ponto de vista neurobiológico, um pequeno ganho que a pessoa tem dentro de uma plataforma tem um efeito cerebral muito parecido com um grande ganho. Então a pessoa, ela tem uma sensação de que ela está no controle, que ela está ganhando com aquilo, e quando ela coloca dentro de uma planilha ou vê depois de uma hora, duas horas de jogo, quanto que ela ganhou e perdeu, ela realmente perdeu. Então, e daí neste momento ela continua jogando de uma forma compulsiva. Por um lado, porque aqueles ganhos elas trouxeram prazer para ela, mas por outro lado, porque ela começa a correr atrás de um prejuízo do que ela teve. Aí, quando esse processo ele está desencadeado, é muito perigoso e a pessoa ela tende a ter impactos muito importantes dentro tanto da saúde mental quanto da saúde financeira.
2: O senhor falou saúde financeira, né? E a saúde mental, quais são os impactos mais comuns que a gente vê dentro da pessoa, para a vida familiar, no trabalho? Como é que acontece?
3: Então, do ponto de vista da saúde mental especificamente, do ponto de vista epidemiológico, existe uma associação que não é uma associação só que é feita em estudos no Brasil, mas na literatura internacional, que eles apontam que existe uma incidência muito maior de transtornos de humor, como transtornos depressivos, transtornos de ansiedade, entre pessoas que jogam, e principalmente aquelas que desenvolvem algum tipo de jogo patológico. Nós temos também várias outras dependências a álcool e outras drogas, que eles também estão associados ao jogo compulsivo. E existe, por exemplo, uma taxa de suicídio que ela é 5 vezes maior do que a população em geral entre pessoas que desenvolvem problemas com jogos e apostas.
4: Agora, qual deve ser o primeiro passo para a pessoa que reconhece esse vício em bets? E existe essa ajuda no Sistema Único de Saúde?
3: Sim, como você havia perguntado, existe uma dificuldade de identificação de quando isso se torna um problema. Dentro, em saúde mental, a gente tem dois parâmetros que eles são bastante importantes para definir algum tipo de dependência, que é o primeiro, quando uma pessoa ela deixa de fazer outras coisas ou quando aquilo tem um impacto no cotidiano dela. Aquilo tem um impacto no cotidiano da pessoa, normalmente é difícil de mensurar, principalmente quando alguma coisa ela não é criminalizada. Então ela tende a naturalizar aquela prática que ela desenvolve. dentro de saúde mental, é muito importante que a pessoa ela ouça as pessoas que estão ao redor, que elas normalmente têm uma sensibilidade muito maior e muito mais apurada para identificar diferenças e mudanças no padrão do cotidiano. Então, se, por exemplo, a pessoa é casada e o cônjuge fala assim, olha, você tá jogando demais, você tá com um problema, escute essa pessoa, porque muito provavelmente você tá com um problema assim. E aí, o Sistema Único de Saúde, ele tá passando por um processo de qualificação em relação a cuidado de pessoas com problemas com jogos e apostas, e é uma qualificação necessária, porque esse é um fenômeno novo e que, do ponto de vista epidemiológico, cresceu muito rápido ao longo dos últimos anos, e existe um desenvolvimento de uma plataforma de acesso a cuidado, com um acesso digital, através do meu SUS digital, para pessoas que têm problemas com jogos e apostas, e que funciona. Foi muito importante a gente desenvolver esse tipo de estratégia, na medida em que as pessoas com jogos e apostas, muito frequentemente elas estão dentro do cotidiano delas, num ambiente digital, e que tem muito mais sentido para elas acessar o cuidado através de uma plataforma digital.
2: E nessa plataforma digital que existe, é possível ver se você tem problema, se você não tem, se alguém falou, olha, eu acho que você está com problema. Aí você pode nessa plataforma, dentro do meu SUS digital, para poder ver, identificar, né?
3: Sim, existe uma testagem que ela tem uma sensibilidade, uma especificidade acima de 90%. A partir dessa testagem, a pessoa ela é encaminhada para uma outra plataforma, um qual ela vai receber atendimento, e aí ela vai ter um processo de acolhimento, de avaliação, e a partir daí é desenvolvendo um plano terapêutico para ela.
4: Agora, existe uma plataforma de autoexclusão para as pessoas que não querem mais jogar. Como é que funciona essa plataforma e para quem ela é direcionada?
3: Não, ela é fundamental. É fundamental porque, como se trata de um problema e que, uma vez instalado, a pessoa ela continua utilizando plataformas de uma forma compulsiva, a plataforma de autoexclusão é uma estratégia na qual ela para de receber propaganda, ela para de não tem acesso às plataformas de jogos através de um acesso que dá pelo GovBR, e que ela se cadastra dentro dessa plataforma de autoexclusão. Dentro dessa plataforma de autoexclusão existe já orientações em relação a como ela procura cuidado na área de saúde mental, e nós temos identificado que mais de 30% das pessoas que se autoexcluem identificam que já apresentam algum tipo de problemas de saúde mental relacionado aos jogos e apostas.
2: Quando você se auto-exclui, o que acontece?
3: Você não consegue acessar plataformas de jogos, e você não recebe propagandas relacionadas a jogos e apostas a essas plataformas.
2: E só eu posso fazer? Um parente, alguém que vê que eu tenho problemas, pode fazer isso pela pessoa?
3: Sim, o acesso é através do CPF e através do SOLGOV.
2: Ah, então se eu ver que um familiar precisa disso, eu posso ir lá colocar o CPF dele e auto-excluí-lo dessas plataformas?
3: Sim, mas de qualquer forma, a intervenção da família é muito importante, que ela se dê de uma forma pactuada junto com o usuário, porque é muito importante que a família seja próxima no sentido de apoiar qualquer tipo de intervenção na área de saúde. E a plataforma de autoexclusão é bastante importante, mas quando ela está associada a um problema relacionado à saúde mental, é muito importante que a isso se some uma procura de cuidado.
4: Então, e uma vez feita essa autoexclusão, não tem como sair.
3: Existem algumas modalidades em que a pessoa é excluída por um mês, dois meses, seis meses ou por um tempo indeterminado. Então isso vai variar de acordo com a modalidade que a pessoa escolhe ela ser autoexcluída.
2: Então, só para destacar que esse vício é um problema, sim, de saúde mental, para as pessoas estarem de olho, a família sabe, olha, não é uma brincadeira, é um vício, é um problema de saúde pública.
3: Não, e é um problema de saúde pública bastante importante. Ao longo desses últimos anos, a gente teve um aumento de procura na área da rede de atenção psicossocial de quase 150%, um aumento ao longo desses últimos anos, e com alguns meses, né, do desenvolvimento de ações de acesso digital ao cuidado, a gente teve uma procura gigantesca ao longo dos últimos meses. Então, de fato, é um problema de saúde pública, é um problema que ele tem teve um crescimento bastante importante durante os últimos anos. Ele se acentua muito durante o período da pandemia e se trata de fato de um fenômeno novo que ele tem que ter uma atenção no campo da saúde mental.
4: Tá certo, então. Nós conversamos com o Marcelo Quimatti, que é diretor de saúde mental, álcool e outras drogas do Ministério da Saúde. Marcelo, muito obrigado pela presença aqui na Voz do Brasil.
3: Muito obrigado o convite, foi um prazer estar aqui.
2: Você que é usuário do gov.br, sabia que já pode aumentar os níveis da sua conta para ter mais segurança e acesso a serviços?
1: A conta gov.br possui os níveis bronze, prata e ouro. Cada um deles determina os tipos de serviços disponíveis e o grau de proteção.
2: E com alguns passos, você pode avançar para o nível ouro, o mais completo e seguro. Saiba como fazer na reportagem de Carlos Oliveira.
5: Aumentar o nível da conta GovBR amplia a segurança e a quantidade de serviços que podem ser acessados na plataforma. O nível mais completo é o ouro, o segundo é o prata e o bronze é o mais básico. Se sua conta GovBR for bronze ou prata, você pode subir para o nível ouro. Isso leva alguns minutos e deixa sua conta bem mais protegida contra fraudes e golpes. O diretor do Departamento de Identidade Digital da Secretaria de Governo Digital do Ministério da Gestão, Hudson Mesquita, detalha um dos caminhos para aumentar o nível de sua conta GovBR.
6: Uma das opções para fazer isso é pelo aplicativo GovBR. Para baixar, é só ir na sua loja de aplicativos, por exemplo, a Play Store ou App Store, fazer o download e instalar o aplicativo. Na verdade, com o app GovBR, a navegação na plataforma GovBR como um todo fica muito mais fácil.
5: Aí, logo na parte de cima do aplicativo GovBR, tem o botão Ver Nível. Quando você clicar nesse botão, vai aparecer o nível de sua conta e a opção Aumentar Nível da Conta. Se o seu nível não for ouro, você clica e vai seguindo o passo a passo. Uma das tarefas é o reconhecimento facial. Ao final do processo, você passa a ter a conta ouro. Um jeito ainda mais fácil é usar a carteira de identidade nacional, a SIM. Se você já tirou a sua, quando abrir o aplicativo GovBR para aumentar o nível, selecione a opção de fazer isso por meio da SIM. Você usa o aplicativo GovBR para ler o código QR que fica na sua carteira de identidade nacional. Depois, é só seguir o passo a passo até concluir tudo. Com o nível ouro, é possível habilitar a autenticação da sua conta GovBR em duas etapas. Isso deixa a sua conta ainda mais protegida. E para assinar os seus documentos no GovBR, só é possível se você tiver o nível prata ou ouro. Para saber mais sobre os níveis da conta GovBR, acesse o site gov.br/conta. Reportagem Carlos Oliveira.
1: O início do inverno, marcado por tempo seco na maior parte do país, contribuiu para o desenvolvimento da safra no Brasil.
2: Por outro lado, o excesso de chuvas que atinge o Rio Grande do Sul pode trazer prejuízos para as plantações. A análise é da Conab.
7: O clima favoreceu o desenvolvimento das lavouras e o avanço da colheita na maior parte do país em julho. Mas o excesso de chuvas no sul e a falta de umidade em algumas áreas do Nordeste e do Centro-Oeste mostram que os efeitos sobre as plantações variam conforme a região e a cultura. É o que mostra o boletim divulgado pela Companhia Nacional de Abastecimento. A diretora de Política Agrícola e Informações da Conab, Nayara Andreoli Bittencourt, destaca os principais pontos do levantamento.
8: Entre 1º e 21 de julho, os maiores volumes de chuva ficaram concentrados em parte das regiões norte e sul e também no leste e no nordeste. Na maior parte do país predominou o tempo seco. Isso foi favorável, porque ajudou a maturação e a colheita do algodão e também do milho na segunda safra.
7: A diretora da Conab, Nayara Bittencourt, também explica que no sul, a umidade ajudou as lavouras de inverno, mas as chuvas mais intensas trouxeram pontos de atenção no Rio Grande do Sul. Já no Nordeste, a falta de água no solo afetou áreas de feijão e de milho, cultivado na terceira safra.
8: No Rio Grande do Sul, as chuvas intensas do final do período podem ter causado danos localizados por enxurrada, alagamento e também lixiviação de nutrientes. A lixiviação é quando o excesso de água leva embora o nutriente do solo e reduz a fertilidade.
7: Já o algodão e o milho foram beneficiados pela falta de chuvas nas regiões centro-oeste e sudeste, diferente do que ocorreu no Mato Grosso do Sul. O tempo firme prejudicou o desenvolvimento das lavouras de trigo. Para acompanhar essas mudanças, a Conab também analisa índices de vegetação obtidos por imagens de satélite. Eles ajudam a identificar o vigor das plantas e comparar o desenvolvimento das lavouras ao longo do tempo. Reportagem Pablo Mundim.
1: Pela primeira vez, pesquisadores da Amazônia sequenciaram o genoma do açaí, um dos frutos mais representativos da economia da região norte.
2: Essa técnica fornece um mapa genético do fruto, permitindo identificar os genes responsáveis por características como produtividade e resistência a doenças.
1: Isso contribui para o desenvolvimento de espécies mais adaptáveis, produtivas e resistentes.
2: Além de abrir novas oportunidades para a indústria e a pesquisa científica.
9: Todos os dias, em uma fábrica na Flórida, toneladas de polpa do açaí amazônico são transformadas em alimentos energéticos prontos para o consumo. A produção é resultado de um trabalho que começou há mais de 10 anos, quando Débora Saraiva e o marido resolveram levar o sabor original do Brasil para o mercado norte-americano. Segundo a empresária, o açaí é reconhecido lá fora como um superalimento.
10: Existe uma infinidade de possibilidades no uso do açaí, não só no mercado alimentício, mas também na parte cosmética. Então, cada vez mais eu percebo que as pessoas têm conhecimento do fruto. Sabem que é um fruto poderoso, um fruto rico em nutrientes.
9: O fruto da Amazônia ultrapassou as fronteiras geográficas e também da ciência. Pesquisadores sequenciaram pela primeira vez o genoma do açaí. O trabalho é resultado de uma parceria entre a Embrapa e pesquisadores da Universidade Federal do Pará. O professor Rafael Baraúna, do Instituto de Ciências Biológicas da UFPA, explica quais as contribuições que esse estudo vai trazer.
11: A gente passa a conhecer todo o funcionamento fisiológico daquela planta, e aí entra, por exemplo, o melhoramento genético. Cada variante daquela do açaí podem ter características específicas, como, por exemplo, melhor produtividade, maior polpa do fruto, maior resistência à seca, maior resistência à praga, maior altura e, enfim, diversas outras possibilidades.
9: A coautora do estudo e pesquisadora da Embrapa Amazônia Oriental, Elisa Moura, avalia que o conhecimento do genoma é um importante ponto de partida para identificar os genes relacionados a características desejáveis da planta.
12: Tem várias aplicações agora que a gente vai poder utilizar com o genoma e poder avançar em pesquisas variadas. Eu vou poder, ainda na fase de muda, identificar plantas que produzem frutos menores, que produzem mais rápido.
9: O estudo reuniu uma equipe de 14 cientistas brasileiros e contou com financiamento da Fundação Amazônia de Amparo e Estudos e Pesquisas e do Conselho Nacional de Desenvolvimento Científico e Tecnológico. Reportagem Gabriela Noronha.
1: Instalação de sistemas de bombeamento, compra de ração, de motor para embarcação, gelo, combustível.
2: São muitos os gastos e investimentos necessários para viver da pesca no país.
1: Uma ferramenta de cálculo pode ajudar esses profissionais a encontrar crédito para negócio.
13: Por meio do preenchimento de algumas informações básicas, pescadores e aquicultores podem fazer simulações para encontrar linhas de crédito compatíveis com seu perfil. É para isso que foi criada a ferramenta de cálculo do crédito do Programa Nacional de Fortalecimento da Agricultura Familiar, PRONAF Azul. Significa mais renda para quem tira o sustento das águas e mais alimento de qualidade para os brasileiros, como destacou Clécio Nerbi, coordenador-geral de Infraestrutura e Fomento do Ministério da Pesca e Aquicultura.
14: Uma iniciativa que conecta pescadores artesanais e aquicultores familiares ao crédito rural.
13: Além de atender aos produtores, a ferramenta também pode ser utilizada por técnicos de assistência técnica, extensão rural e pesqueira, cooperativas, colônias de pescadores, associações e outras organizações que prestam orientação sobre o acesso ao crédito rural. São 3 linhas disponíveis, voltadas para diferentes objetivos e faixas de renda, como exemplificou o Clécio Nerbi, do Ministério da Pesca e Aquicultura.
14: Ele funciona como uma ponte inteligente, direcionando o pescador ou aquicultor para a linha de crédito que melhor se encaixe na sua necessidade.
13: Vale lembrar que a simulação tem caráter informativo e não substitui a análise realizada pelas instituições financeiras, nem representa aprovação ou garantia de contratação do crédito. O endereço para acessar a ferramenta é simuladorpronaf.mda.gov.br. Reportagem Natália Kozlik.
2: foram as notícias do governo federal.
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1: Fique agora com as notícias do Poder Judiciário e do Congresso Nacional. Boa noite.
2: Boa noite para você e até amanhã.
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17: STF autoriza a plataforma Buser a operar fretamento de ônibus por aplicativo no Paraná. STJ nega seguimento a recurso que pretendia levar discussão sobre caso do ex-jogador Robinho ao Supremo. Empresa de call center é condenada por não impedir atos obscenos no ambiente de trabalho. Boa noite, eu sou Marcela Luiza. O Supremo Tribunal Federal liberou os serviços da Buser no Paraná. A decisão liminar do ministro Nunes Marques derruba a proibição imposta pela Justiça Federal no sul do país, até que o Supremo julgue o recurso do caso. Carolina Chaves.
18: No STF, a Buser alegou que é apenas uma plataforma digital que conecta passageiros a empresas autorizadas e que a proibição fere o entendimento do Supremo sobre o uso de tecnologia no mercado. Para o relator, proibir a atuação da plataforma prejudicaria usuários e empresas parceiras. A liminar concede a liberação imediata das atividades no Paraná, mas a decisão, que já está valendo, deve passar por referendo do plenário do STF.
17: Vice-presidente do STJ, ministro Luiz Felipe Salomão, nega seguimento a recurso extraordinário do ex-jogador Robinho. O objetivo era levar ao Supremo Tribunal Federal a discussão sobre a decisão que reconheceu a validade no Brasil da sentença italiana que condenou o atleta por estupro coletivo. Fátima Uchoa.
19: Segundo o ministro Salomão, os argumentos da defesa tratam da interpretação de leis federais e não da violação direta à Constituição, o que impede a análise do recurso pelo STF. Dessa decisão ainda cabe agravo interno que, se apresentado, será analisado pela Corte Especial do STJ. Se o colegiado mantiver o entendimento do vice-presidente, o recurso extraordinário não será remetido ao STF. Robinho está preso desde março de 2024, quando a Corte Especial, por maioria, homologou a sentença da justiça italiana que o condenou a 9 anos de prisão por estupro coletivo cometido naquele país em 2013 e aceitou a transferência da execução da pena ao Brasil com o cumprimento imediato.
17: Empresa de call center é condenada por não impedir atos obscenos no ambiente de trabalho. A vítima já havia formalizado 14 denúncias. Marla Lacerda.
20: A atendente de call center deve receber indenização de R$5.000 por assédio sexual. O TST manteve a decisão que havia condenado a empresa por entender que ficou comprovada a omissão diante das situações vividas pela trabalhadora. O relator do caso na terceira turma, o ministro Maurício Godinho Delgado, observou que apenas um episódio já é suficiente para caracterizar o assédio, quando ele gera constrangimento ou abalo psicológico à vítima.
17: De 3 a 9 de agosto, o TSE promove a Semana Nacional do Sistema Eletrônico de Votação. Juliana Cariri.
21: A semana vai ter eixos temáticos para aproximar a justiça eleitoral de cidadãs e cidadãos. O primeiro tema é o sistema eletrônico por dentro, com a abertura da urna eletrônica em uma escola de Brasília. 2 dias vão ser dedicados ao combate à desinformação, com o eixo Viralizou, fatos e boatos sobre a urna. Há ainda os eixos Avanço no Sistema Eletrônico de Votação, Caminho do Voto e Como Votar. Cada tema vai ter uma ação específica, como uma exposição no Senado Federal e visitas de estudantes ao Museu do Voto, na sede do TSE.
17: Justiça Federal recebe denúncia do MPF contra 4 acusados de garimpo ilegal em Parque Nacional no Amazonas. Vanessa Pereira.
0: Segundo a denúncia, a extração clandestina de cassiterita destruiu ao menos 39 hectares de floresta e atingiu 4.800 quilômetros de cursos d'água no Parque Nacional Mapinguari, em Lábrea, no Amazonas. A cassiterita é a principal fonte de estanho, metal usado na fabricação de latas de comida, telas de celular, peças de carro e ligas metálicas. Os réus vão responder pelos crimes de usurpação de bem da União, extração ilegal de recursos minerais e dano direto à unidade de conservação.
17: 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Uma boa noite e até amanhã.
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1: Eu sou Paula Groba.
2: E eu sou Ricardo Nakaoka.
1: E estes são os destaques de hoje do Jornal do Senado, que começa agora.
2: Fim da taxa das blusinhas divide parlamentares e depende de votação do Congresso.
1: Participação das mulheres na política mobiliza iniciativas no Senado.
2: Governo veta a inclusão de zootecnistas na lei do piso salarial.
1: Boa noite.
2: Boa noite.
1: A decisão do governo de acabar com a chamada taxa das blusinhas ainda precisa do aval do Congresso. A medida provisória que elimina o imposto de importação sobre compras internacionais de até 50 dólares deve ser votada até o dia 22 de setembro para continuar em vigor.
2: O texto, que ainda divide opiniões no Congresso, está entre as 32 medidas provisórias que aguardam a análise dos parlamentares. Os detalhes com a repórter Marcela Diniz.
3: Entre os parlamentares, a medida provisória que permite zerar o imposto de importação para compras internacionais de até 50 dólares divide opiniões. Com o argumento de que a MP cria concorrência desleal com a produção nacional, o senador Isalci Lucas, do PL do Distrito Federal, apresentou emenda para restabelecer a isonomia tributária. Para o líder da oposição no Congresso, o fim da taxa das blusinhas prejudica a geração de emprego e renda no Brasil.
4: É como se o Brasil estivesse financiando a produção e a geração de emprego em outros países, enquanto a nossa indústria, o nosso varejo, perde espaço.
3: O senador Fernando Dueira

0: faixa das blusinhas foi criada pelo governo Lula e aprovada pelo Congresso em 2024. Na época, a tributação de 20% nas compras em sites internacionais foi defendida tanto para dar um up na arrecadação quanto para proteger o varejo nacional. O senador Jax Wagner, do PT da Bahia, que defende a medida provisória, diz que o governo reavaliou o cenário.
1: No caso das blusinhas, desde a criação dela, proposta na época pelo Ministério da Fazenda, houve uma controvérsia muito grande dentro do próprio governo. E aí se limitou até esses $50. Na minha opinião, pela avaliação que o governo fez, a arrecadação não foi tão significativa quanto se imaginava. E prejuízo, principalmente para as famílias mais humildes do ponto de vista financeiro, ou seja, que não tem tanto poder aquisitivo, foi muito grande.
0: Além do fim da taxa das blusinhas, o Congresso tem em pauta outras 31 medidas provisórias, como a do novo Desenrola Brasil, programa de renegociação de dívidas populares, as que reforçam as ações de proteção aos setores da economia brasileira prejudicados pelo tarifaço imposto pelos Estados Unidos e as MPs editadas pelo governo para regular o mercado de combustíveis afetado por conflitos no Oriente Médio.
2: E o Brasil pode ganhar uma política nacional para fortalecer a indústria de motores.
3: A proposta, que está pronta para a votação final no Senado, prevê incentivos à fabricação no país, à inovação tecnológica, à qualificação de mão de obra e à instalação de fábricas em regiões menos industrializadas. Mais informações com o repórter Márcio Maturana.
4: Com o fim do recesso parlamentar, a Comissão de Infraestrutura pode votar a criação da Política Nacional de Incentivo à Fabricação de Motores. A análise do projeto foi iniciada antes do recesso, mas a energia elétrica caiu no momento em que o resultado ia ser revelado no painel eletrônico. O objetivo da proposta é estimular a inovação tecnológica, qualificar trabalhadores e incentivar a instalação de fábricas em regiões menos industrializadas. O texto foi elogiado pelo relator Laércio Oliveira, do PP de Sergipe.
5: O projeto acerta ao incentivar investimentos em pesquisa, desenvolvimento, inovação voltados a motores mais sustentáveis, especialmente aqueles compatíveis com biocombustíveis, hidrogênio e outras alternativas energéticas nas quais o Brasil possui vantagens comparativas relevantes.
4: Se for aprovado pela Comissão de Infraestrutura, o projeto segue direto para a Câmara dos Deputados.
2: O projeto que estendia o piso salarial aos zootecnistas foi vetado integralmente pela Presidência da República.
3: O governo alega que a proposta descumpre as regras da responsabilidade fiscal. Agora o veto será analisado pelo Congresso Nacional. Repórter Douglas Castilho.
6: O Poder Executivo justificou a decisão apontando que o texto criaria novas despesas obrigatórias para órgãos públicos federais, estaduais e municipais que empregam esses profissionais, sem apresentar os estudos de impacto financeiro exigidos por lei. Além disso, a Constituição Federal prevê que a criação de despesas obrigatórias não pode ser realizada sem a indicação da origem dos recursos para pagar os novos gastos. O autor do projeto, o senador Zequinha Marinho, do Podemos do Pará, falou da importância da iniciativa no momento de sua aprovação pela Comissão de Assuntos Sociais.
7: O zootecnista é responsável pela questão do manejo animal, pela questão da nutrição animal, pela questão ambiental. Então é um profissional extremamente importante para um país como o Brasil, que tem um rebanho aí de mais ou menos de 234 milhões de cabeças de gado, sem falar em outras espécies que também não são pequenas.
6: Agora, o Congresso Nacional deverá avaliar a decisão do Executivo em sessão conjunta da Câmara dos Deputados e do Senado. Para um veto do presidente da República ser derrubado, é preciso o voto de, no mínimo, 257 deputados federais e 41 senadores.
2: Faltam pouco mais de 2 meses para as eleições e as mulheres continuam sendo a maioria do eleitorado brasileiro. Segundo o Tribunal Superior Eleitoral, elas representam 52,8% das pessoas aptas a votar nas eleições de outubro.
3: Mas embora sejam maioria nas urnas, as mulheres ainda ocupam poucos espaços nos cargos eletivos. Para mudar esse cenário, o Senado tem debatido e apresentado iniciativas para ampliar a participação feminina na política. Ouça mais na reportagem de Yasmin Rodrigues.
8: De acordo com o TSE, mais de 83 milhões de eleitoras estão aptas a irem às urnas em outubro deste ano, número que representa 52,8% do total de votantes. Apesar dessa predominância, elas ainda ocupam uma parcela reduzida dos cargos eletivos no país. No Senado, por exemplo,

0: exemplo, das 81 cadeiras, apenas 15 são ocupadas por mulheres. Para mudar essa realidade, nos últimos anos, o Senado tem discutido e aprovado medidas voltadas ao fortalecimento da participação política feminina e ao enfrentamento da violência política de gênero. Apesar das discussões, a senadora Leila Barros, do PDT do Distrito Federal, destaca que a presença das mulheres nos espaços de decisão ainda precisa avançar.
1: Você começa a entender que muitas vezes esse espaço, muitas vezes é negado pelo próprio corporativismo do ambiente. Então, assim, nós sabemos que esses desafios, eles não serão superados numa legislatura ou em duas ou três legislaturas. É um trabalho diário.
0: Na avaliação da senadora Zenaide Maia, do PSD do Rio Grande do Norte, ampliar a participação feminina nos mandatos eletivos é um passo importante.
2: Por isso que precisamos de mais mulheres para poder estarmos presentes em todas essas comissões. Porque eu digo sempre para as mulheres, por que vir para a política? Porque se faz necessário. Porque é nesse Congresso Nacional que é quem decide o seu salário. Aqui decide com quantas horas homens e mulheres desse país vão trabalhar.
0: No Senado, o tema tem recebido atenção por meio da atuação da Procuradoria Especial da Mulher, de sessões temáticas e da análise de propostas voltadas ao aumento da representação feminina. Entre as iniciativas debatidas estão medidas para ampliar a participação das mulheres nos espaços de liderança do parlamento, fortalecer o financiamento de campanhas e combater a violência política de gênero, considerado um dos principais obstáculos para a permanência das mulheres na vida pública.
3: E a tecnologia também tem ajudado os eleitores. O e-Título, aplicativo gratuito da Justiça Eleitoral, permite consultar o local de votação, emitir certidões, justificar a ausência às urnas e, para quem tem biometria cadastrada, substitui o documento de identificação no momento do voto.
4: Além do e-título, são aceitos para votar nas eleições gerais de 2026 documentos com foto, como carteira de identidade ou identidade social, carteira nacional de habilitação, passaporte, carteira de trabalho, certificado de reservista e carteira de categoria profissional reconhecida por lei. Com edição de Paula Groba e trabalhos técnicos de Eliseu Caires, o Jornal do Senado fica por aqui. Acompanhe agora as notícias da Câmara dos Deputados. Boa noite.
3: Boa noite e até amanhã.
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6: Comissão aprova mudanças na Política Nacional de Mobilidade Urbana.
7: Proposta em discussão amplia a autonomia de paciente em fase terminal.
6: Avança projeto que protege idoso contra crimes de natureza financeira.
8: Boa noite. Comissão aprova medidas para a proteção de idosos contra fraudes financeiras. A repórter Maria Neves explica quais são as novas medidas.
9: A Comissão de Defesa dos Direitos da Pessoa Idosa da Câmara dos Deputados aprovou proposta com medidas para combater a violência financeira contra idosos. O projeto determina expressamente que o Fundo da Pessoa Idosa deverá financiar ações, campanhas e outras iniciativas voltadas à prevenção, combate, responsabilização e reparação de danos decorrentes de práticas lesivas ao patrimônio de maiores de 60 anos. Atualmente, a lei que criou o fundo diz apenas que o Conselho Nacional dos Direitos da Pessoa Idosa deve dar prioridade a projetos que, entre outras medidas, promovam a educação financeira de pessoas idosas. O texto aprovado também prevê penas para quem cometer crimes financeiros contra idosos. Pela proposta, o infrator ficará sujeito à reclusão de 4 a 8 anos e multa. Se quem cometeu a fraude tiver com o idoso relação contratual, familiar ou profissional que envolva confiança, a punição será maior. Sobe para a reclusão de 5 a 10 anos mais multa. Na opinião da relatora, deputada Flávia Moraes, do PDT de Goiás, prever punição severa é mais uma forma de proteger o idoso que muitas vezes é vítima da própria família.
10: Quando você fala do endividamento geral da população, a gente sabe que essa ocorrência ela vai estourar muitas vezes ali, é na aposentadoria do idoso da família, é ali que vai muitas vezes ser buscado ali o pagamento dessas dívidas da família, né? Então é preciso preservar isso. isso, trazer aí uma proteção do Estado para que esse nosso idoso possa garantir a sua alimentação, a sua dignidade, seus medicamentos, para que ele não possa aí passar privações.
9: Ao apresentar o projeto original, o deputado Marcos Tavares, do PDT do Rio de Janeiro, ressaltou que a violência patrimonial e financeira está entre as três formas mais comuns de agressões contra idosos. O Serviço Nacional de Denúncias de Violações de Direitos Humanos, o Disque 100, registrou em 2024 mais de 72 mil fraudes financeiras contra pessoas acima de 60 anos. Pela proposta aprovada, todas as instituições financeiras ficam proibidas de conceder empréstimos a idosos somente por meio virtual. Maiores de 60 anos só poderão contrair financiamento com assinatura de contrato em papel. A deputada Flávia Moraes explica que o Estatuto da Pessoa Idosa prevê que pessoa acima de 60 anos pode comprometer no máximo 30% da renda com dívida. No entanto, segundo ressalta, as instituições financeiras não respeitam esse limite com a concessão de empréstimos e mais empréstimos que deixam o idoso sem recursos sequer para subsistência. O texto determina também que o Fundo Nacional da Pessoa Idosa deve financiar o desenvolvimento de tecnologias assistidas voltadas a pessoas idosas. Na opinião de Flávia Moraes, essa medida é importante porque hoje as plataformas podem identificar as fraudes e alertar as pessoas idosas, que com conhecimento adequado das tecnologias, são capazes de se defender dos golpes. O projeto será votado pelo plenário, mas antes precisa passar pela análise das comissões de Finanças e Tributação e de Constituição e Justiça. Da Rádio Câmara de Brasília, Maria Neves.
5: Segurança Pública.
6: Baleia Rossi, do MDB de São Paulo, apresentou o projeto que aumenta as penas para crimes contra a paz pública, como incitação ao crime, apologia ao crime e associação criminosa quando forem cometidos pela internet.
7: A proposta também prevê punições mais severas quando os crimes tiverem como alvo mulheres. De acordo com o deputado, o objetivo é adequar a legislação ao ambiente digital e reforçar o combate à violência de gênero.
5: Ações Exteriores.
6: A Comissão de Educação da Câmara aprovou a criação do Dia Nacional da Retratação aos Imigrantes Japoneses, devido à perseguição e discriminação ocorrida no Brasil durante e após a Segunda Guerra Mundial. O repórter Luiz Cláudio Canuto explica o contexto da proposta.
11: A Comissão de Educação da Câmara aprovou o projeto que institui o Dia Nacional da Retratação aos Imigrantes Japoneses. Os deputados seguiram a recomendação do relator, deputado Ismael, do PL de Santa Catarina, e aprovou o projeto do deputado Luiz Nishimori, do PSD do Paraná. O Dia da Retratação deve ser celebrado anualmente em 25 de julho. A proposta também inclui a data no calendário escolar brasileiro para que haja atividades educativas com reflexão sobre a xenofobia e a valorização da cultura japonesa. Segundo Nishimori, além do reconhecimento histórico, a proposta representa um passo relevante na promoção de uma educação que valorize a diversidade cultural.
12: Além disso, fortalece a educação ao incluir o tema no calendário escolar, incentivando a reflexão, a memória histórica e a formação de cidadãos mais conscientes e respeitosos com a diversidade. Durante e após a Segunda Guerra Mundial, houve forte perseguição, discriminação e violação dos direitos. A criação da data tem justamente o objetivo de combater preconceitos e estereótipos ainda existentes, reforçando a importância da conscientização.
11: A imigração japonesa no Brasil teve início em 1908, quando famílias chegaram ao país em busca de prosperidade nas lavouras de café em São Paulo e no Paraná. Atualmente, cerca de 2,5 milhões de japoneses e descendentes vivem no Brasil e compõem a maior população de origem japonesa fora do Japão. O projeto que cria o Dia Nacional da Retratação aos Imigrantes Japoneses está na Comissão de Direitos Humanos e precisa passar também pela Comissão de Constituição e Justiça antes de seguir para o Senado Federal. Da Rádio Câmara de Brasília, Luiz Cláudio Canuto.
5: Esporte.
8: Rodrigo Gambale, do Podemos de São Paulo, apresentou o projeto que cria o programa Atleta Nota 10 para ampliar o acesso de estudantes atletas da rede pública ao ensino superior privado. A proposta prevê bolsas de estudo em instituições que aderirem à iniciativa.
6: O texto de Rodrigo Gambale exige bom desempenho acadêmico, frequência escolar e participação em competições para a concessão e manutenção do benefício. A proposta também cria um selo de reconhecimento para as universidades que incentivarem o esporte.
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5: Eleições.
8: Seminário na Câmara defende reserva de cadeiras para consolidar presença feminina na política brasileira. A repórter Noelle Nobre acompanhou o debate.
14: A Secretaria da Mulher da Câmara dos Deputados realizou um seminário para debater os 30 anos da Lei de Cotas de Gênero na política no Brasil, marco da primeira eleição com reserva de gênero em 1996. O consenso entre as participantes foi de que, embora a legislação atual de pelo menos 30% para candidaturas femininas tenha sido um avanço, o país precisa transitar para um modelo de reserva de cadeiras para garantir que as mulheres deixem de ser apenas convidadas nos espaços de poder. A deputada Isa Arruda, do MDB de Pernambuco, do Observatório Nacional da Mulher na Política, destacou que a legislação atual é apenas o começo.
15: As cotas foram os nossos primeiros passos, mas ela não pode ser o nosso teto. Ela precisa ser o nosso piso para continuarmos avançando.
14: Reforçando a visão, a deputada Laura Carneiro, do PSD do Rio de Janeiro, uma das coordenadoras da bancada feminina na Câmara, defendeu que o Brasil siga exemplos como o do México, que adota a paridade como regra.
16: Não queremos estar na foto apenas, queremos estar na mesa de decisão.
14: Laura Carneiro lembrou que a dificuldade de captação de recursos e a ausência de reserva de assentos impedem que os 30% de candidaturas se convertam em 30% de eleitas. Hoje, as mulheres ocupam apenas 18% da Câmara. A deputada Érica Hilton, do PSOL de São Paulo, presidente da Comissão de Defesa dos Direitos da Mulher, classificou a atual política de cotas como insuficiente diante dos desafios. Ela denunciou o uso de mulheres como candidaturas laranja para desvio de recursos e criticou as anistias dadas a partidos que descumprem a lei.
17: Isso é um escárnio, isso é um deboche. O que eles estão dizendo é que não existe legislação que dará conta de tapar o buraco da exclusão.
14: A conclusão das palestrantes é que o fortalecimento da democracia brasileira depende de mecanismos que garantam não apenas o direito de disputar, mas o direito de exercer o poder com segurança e autonomia. Da Rádio Câmara de Brasília, Noelle Nobre.
5: Consumidor.
6: Felipe Francischini, do Podemos do Paraná, defende a uniformização da atuação dos PROCONs em todo o país. De acordo com o deputado, a ideia é determinar diretrizes nacionais para padronizar procedimentos e estabelecer
18: prazos comuns de atendimento.
8: Felipe Francischini argumenta que a medida busca reduzir diferenças entre os órgãos de defesa do consumidor nos estados e municípios. O objetivo, segundo ele, é garantir mais previsibilidade, eficiência e tratamento igualitário para consumidores e fornecedores.
5: Desenvolvimento Regional.
18: Comissão aprova projeto que altera a Política Nacional de Mobilidade Urbana.
8: A repórter Júlia Lopes nos conta quais as novas medidas propostas.
19: A Comissão de Desenvolvimento Urbano da Câmara dos Deputados aprovou um projeto de lei que altera a Política Nacional de Mobilidade Urbana. A proposta tem como objetivo incentivar os municípios a elaborarem seus planos de mobilidade. A Política Nacional, criada em 2012, estabelece diretrizes para o planejamento e a gestão do transporte nas cidades brasileiras. Pela lei, municípios com mais de 20 mil habitantes devem elaborar seus planos com prioridade para o transporte público e os meios não motorizados. Segundo o autor do projeto, deputado Rafael Brito, do MDB de Alagoas, apenas 20% das cidades que têm essa obrigação já concluiu o plano de mobilidade, apesar da exigência legal. A proposta prevê medidas como assistência financeira da União para a elaboração dos planos, possibilidade de contrapartida administrativa dos municípios e alinhamento com o Plano Nacional de Redução de Mortes e Lesões no Trânsito. O texto também determina que o repasse de recursos federais fique condicionado à análise dos planos pela Secretaria Nacional de Mobilidade Urbana e à verificação do cumprimento dos requisitos legais. Para o relator da proposta, deputado Hildo Rocha, do MDB do Maranhão, é fundamental a elaboração de planos de mobilidade para o funcionamento das cidades, mas que essa elaboração pode custar caro para muitos municípios.
20: Grande parte das cidades brasileiras que já deveriam ter seu plano municipal de mobilidade não tem. E isso ocasiona engarrafamento, a falta de um plano de mobilidade ocasiona muitos acidentes, muitos desastres, muitas mortes. E esse plano municipal, ele não é barato. É um plano que custa uma certa quantia, em que muitas das vezes o município não tem, porque o município está endividado, o município tem dificuldade e não tem como fazer. O que nós estamos aqui é de que a União priorize o investimento, pagamento desses planos através de recursos federais e leva-se em consideração vários fatores.
19: Além disso, ele também ressaltou que os planos precisam ser atualizados com frequência. As cidades estão em constante mudança e, por isso, o planejamento também deve acompanhar essa evolução. Há casos de municípios grandes com planos de mobilidade defasados há mais de 30 anos. A proposta também autoriza o governo federal a credenciar profissionais e empresas para elaborar os planos de mobilidade urbana, desde que cumpram as exigências previstas em lei. O projeto que altera a Política Nacional de Mobilidade Urbana, incluindo novas medidas para auxiliar em planos municipais de mobilidade, segue em análise na Comissão de Constituição e Justiça. Da Rádio Câmara de Brasília, Júlia Lopes.
5: Saúde.
18: Projeto de Luiz Erundina, do PSOL de São Paulo, institui o Dia Nacional de Conscientização sobre o vírus linfotrópico de células T humanas, o HTLV. A proposta prevê campanhas públicas para alertar a população sobre as formas de transmissão, prevenção e a importância do tratamento.
8: O texto de Luiz Erundina também incentiva o combate ao estigma social e a divulgação de centros de atendimento especializado no SUS. A deputada considera que a medida é urgente para enfrentar a desinformação sobre o vírus.
5: Direitos humanos.
18: Projeto que garante mais autonomia a pacientes em fase terminal avança na Câmara. Os detalhes com a repórter Sofia Peçanha.
21: A Comissão de Saúde da Câmara dos Deputados aprovou o projeto que estabelece os direitos de pessoas com doenças graves e em fase final de vida. O texto aprovado cria regras para garantir que esses pacientes possam escolher como querem ser tratados e evitar sofrimento desnecessário com apoio à família. A proposta garante que pacientes com doenças incuráveis em estágio avançado, com expectativa de vida reduzida, tenham mais autonomia sobre o próprio tratamento. Entre os pontos previstos estão o direito à informação clara sobre a condição de saúde, a participação nas decisões médicas e a possibilidade de recusar procedimentos que apenas prolonguem o sofrimento. O projeto também reforça o acesso aos cuidados paliativos, com foco no alívio da dor, no conforto físico e emocional e no respeito à vontade do paciente, seja no hospital ou em casa. A relatora da proposta na Comissão de Saúde, a deputada Flávia Moraes, destacou que o objetivo é assegurar a dignidade e o princípio da autonomia da vontade.
1: Permite que as pessoas vivam o período final de suas vidas com conforto e autonomia, evitando a obstinação terapêutica e promovendo cuidado integral em ambiente hospitalar ou domiciliar, conforme a vontade do paciente.
21: A medida também trata da segurança jurídica para médicos, pacientes e familiares na tomada de decisões delicadas no fim da vida, como a limitação de tratamentos desproporcionais e uso de sedação paliativa em casos de sofrimento intenso. Segundo a relatora, a proposta pode reduzir conflitos e trazer mais clareza nesses casos.
1: Contribuirá para garantir segurança jurídica aos pacientes, famílias e profissionais de saúde. Reduzirá conflitos éticos e emocionais no final da vida e fortalecerá uma cultura de cuidado centrada na pessoa e no respeito às suas escolhas.
21: O texto deixa claro que a prática da eutanásia, que é o ato de abreviar a vida de alguém para aliviar sofrimento, continua proibida no Brasil. A proposta permite que o paciente recuse tratamentos e garante o uso de cuidados paliativos, mas sem provocar a morte de forma intencional. O projeto que estabelece os direitos das pessoas em estágio de doença avançada será analisado a seguir pela Comissão de Finanças e Tributação. Da Rádio Câmara de Brasília, Sofia Peçanha.
2: Ciência e tecnologia.
8: Mário Frias, do PL de São Paulo, propõe mudanças no Estatuto Digital da Criança e do Adolescente para proibir mecanismos de censura prévia e garantir a liberdade de expressão. O texto também estabelece que conteúdos considerados lícitos só poderão ser removidos por decisão judicial.
18: Para Mário Frias, o projeto preserva a proteção de crianças e adolescentes contra a exploração sexual e pornografia infantil. Ele disse que a proposta também mantém as regras de combate a crimes na internet e busca garantir mais segurança jurídica para usuários e plataformas digitais.
8: Termina agora o Jornal Câmara dos Deputados, produzido pela Rádio Câmara, com trabalhos técnicos de Wellington Teles e apresentação de Val Monteiro e Márcio Aquilissardi. Uma boa noite para você.
18: A Voz do Brasil volta amanhã. Boa noite.
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1: 8:02. Muito boa noite para você que sintoniza 107.5. Eu sou Priscila Senna e te faço companhia aqui até as 10 da noite. Bem, a gente começa o nosso encontro de hoje com o Baby do Brasil dela, Cósmica.

Você curtiu o som de Jorge Versilo aqui na 107.5, dele que nem maré. Antes teve Neila Kadi em Apetite, canção de Neila Kadi e Monique Nascimento. E ainda Carlinhos Brau em Te Amo Família, canção de Carlinhos Brau e Michael Sullivan. Agora é o seguinte, momento da nossa dica de show, hein? Já anota aí, porque no domingo, dia 2 de agosto, a artista Ana Barroso se apresenta na Feira Artística Feminista. O evento será realizado no Museu de Arte da Bahia a partir das 18h. Você, claro, não pode perder. Agora, 8h18, está chegando aqui na Sonosfera, Gal Costa numa canção de Caetano Veloso, Meu Bem, Meu Mal.

Você curtiu o som de Bruno Mars aqui na 107.5 na canção A Just My. Antes teve Fernandes em Abá, canção de Éder Fernandes, e ainda Arnaldo Antunes dele, Consumado.

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3: 8 horas 33 minutos. Você ouve Van Lins numa composição dele em parceria com Vitor Martins. Lembra de mim.

Você ouviu Cássia Eller em ST, canção de Marisa Monte, Carlinhos Brown e Nando Reis. Antes teve Mucambo em Mojubá, composição de Zeu Silva, e ainda Adriana Calcanhoto numa música de Cacá Moraes e Abdulá, Fico Assim Sem Você. Agora 8h49, você ouve Tracy Chapman, dela, Fast Car.

0: Esta foi a banda Biquíni Cavadão em Vento Ventania, um sucesso de Álvaro, Bruno, Miguel e Sheik. Antes você ouviu Adelmo Cazé em Várias Queixas, música de Afro Joe, Germano Meneghel e Narcisinho.
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1: 9:02. Boa noite para você que sintoniza 107.5. Eu sou Priscila Senna e te faço companhia aqui até às 10 da noite, tá? Nós vamos juntos curtindo toda a diversidade cultural, musical que só a educadora tem. E a gente já começa aqui mais uma hora de Sonosfera Educadora com Cazuza, um clássico dele, em parceria com Jô, Rogério e Meanda. O nosso amor a gente inventa.